0: Muito bem, estamos de volta. Nesse domingo acontece a grande concentração de fé e milagres. Pastor Tiago, a cada domingo é evidenciado o poder de Deus na vida de todas as pessoas que participam dessa reunião, desse propósito. E o Espírito Santo transforma o interior de todas essas pessoas, porque não há como viver sem o Espírito Santo.
1: Pois é, pastor, o Espírito Santo é o bem maior, é o bem mais precioso que o homem pode alcançar aqui nesta terra. O Senhor Jesus, ele prometeu que ele enviaria o Espírito Santo. O Espírito Santo já foi enviado há mais de 2000 anos atrás, e a prova disso é que as pessoas têm recebido nos dias de hoje. Recentemente nós tivemos o domingo de Pentecostes, muitas pessoas receberam o Espírito Santo, mas mesmo assim, muitas mais não têm o Espírito Santo. Então, você que quer o Espírito Santo, está aí a sua oportunidade. Domingo agora é o dia para você.
0: E esse domingo, em caráter especial, iremos determinar isso, que você receba o Espírito Santo e também que você receba também a cura, a libertação espiritual. Você que me acompanha nesse momento e sofre com depressão, pânico, vontade de morrer, de se matar, fazer uma loucura, meu amigo, minha amiga, Deus, ele tem poder para mudar qualquer tipo de situação. Procure nesse domingo uma Universal próxima de si, você será ajudado. Para mais informações, ligue para o SOS Espiritual, 218-368-008. Acompanhe com atenção o depoimento da senhora Cláudia Boieiro, ela que foi vítima de inveja por parte de um familiar e passou a ter uma vida completamente amarrada.
2: A senhora Cláudia foi vítima de inveja?
3: Sim, senhor bispo, eu fui vítima de inveja por parte de um familiar, da parte do meu marido, que invejava o nosso relacionamento e a nossa estabilidade financeira. Neste caso, era uma ex-cunhada, que já não é cunhada, uhum, que casou com o irmão do meu marido.
2: Certo.
3: Invejava muito o nosso relacionamento, a nossa estabilidade financeira, e quando nós casámos as coisas começaram logo a correr mal, porque não tanto no nosso relacionamento, mas mais na questão financeira. O marido ficou desempregado, e isso para um casal que está em início de vida traz muitas consequências, e começou logo a estar tudo muito amarrado nessa situação. Mas as coisas começaram a piorar quando eu fui mãe, porque a pessoa em questão também queria ser mãe e também teve problemas. E aí, o senhor bispo, fui diagnosticada com uma pressão pós-parto durante 10 anos e foi o meu fundo do poço. Todas as áreas da minha vida foram afetadas, senhor bispo. A minha vida estava completamente destruída. A vida financeira, nós tínhamos muitos problemas financeiros, tínhamos que contar o dinheiro a ver se ele chegava ao final do mês, e muitas vezes não chegava. Mas o principal era mesmo a minha vida espiritual, porque eu estava completamente perdida. Eu só andava em piloto automático, uhum, sentia um grande vazio dentro de mim, e eu não conseguia perceber porque é que eu me sentia assim. Eu lembro de estar numas férias de verão com a minha família, com o meu marido e com o meu filho, na praia, olhar para eles os dois a brincar e a pensar, mas eu tenho tudo para ser feliz, e porque é que eu sinto esta tristeza tão grande na minha alma, este vazio tão grande? Eu estava completamente perdida. Em piloto automático, só tinha vontade de ficar, não tinha vontade de tomar conta da casa, só queria ficar deitada, sem fazer nada. O meu marido queria me ajudar, não sabia como. Era uma situação muito... E isto começou-se a vir a piorar ao longo do tempo. Até que eu comecei a ouvir vozes e a dizer, atira-te para um carro, atira-te contra uma árvore enquanto estava a conduzir. E foi uma situação muito complicada. Eu recorri a tudo. Desde mesas radiónicas, tudo o que era que é chamado de medicina alternativa. Hoje tenho esse entendimento que eram bruxos. E foi quando foi dito que essa pessoa tinha muita inveja de mim e que tinha feito magia negra para destruir a minha família.
2: É. Como é que a senhora conseguiu se livrar dessa maldição da inveja?
3: Senhor Bispo, eu tinha o testemunho de um colega de trabalho que ele já frequentava a Igreja Universal há muitos anos, e eu estava tão desesperada que eu pensei, se ele mudou a vida dele, eu também tenho que ir lá ver como é que é. E eu lembro-me de ir um domingo E a primeira reunião, eu chorei a reunião toda e eu só pensei, aqui é onde eu pertenço. Alguma coisa mudou dentro de mim, porque eu dizia muitas vezes, sem eu perceber, dizia, eu só preciso de paz de espírito. E eu, naquela reunião de domingo, encontrei a paz que eu tanto procurava, um alívio na minha alma, que só mesmo Deus, só mesmo Deus. E não foi fácil, Sr. Bispo, porque eu fui muito determinada, sabia aquilo que queria, e uma vez, em conversa com a obreira que me acompanhava, disse, eu não sei o que é que eu estou a fazer de mal. E a obreira disse-me assim, só me disse assim, o que liberta é a palavra. A partir dessa altura, Sr. Bispo, eu lembro que eu fui de férias, eu peguei a Bíblia, não largava a Bíblia, disse, eu vou-me libertar deste mal de inveja, eu vou-me libertar. E foi assim que eu consegui ultrapassar este problema espiritual. E depois, claro, a busca pelo Espírito Santo. Então, quando recebi o Espírito Santo, Sr. Bispo, a minha vida foi completamente transformada. Deus manifestou a grandeza dele na minha vida. E a prova disso é as bênçãos que Deus me tem dado desde então, mesmo no meu trabalho. Que eu era uma pessoa extremamente insegura, que não acreditava em mim mesma, tinha falta de autoestima. Deus deu-me a bênção de desfiar uma equipa de mais de 30 pessoas, gerir empreitadas de milhões, e só o mesmo Deus para fazer isto. Olhando há dois anos atrás, nada disto, aos olhos humanos, isto era completamente impossível.
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5: Qual o seu nome?
6: Rui.
5: Como é que era a sua vida antes de vir ao Centro de Ajuda?
6: A minha vida antes de chegar ao Centro de Ajuda era uma vida rodeada com álcool, drogas, depressão. Vivia num mundo fantasia, não é? Uma falsa felicidade.
5: Quantos anos você viveu nesse mundo?
6: Desde que comecei a minha vida boêmia, com cerca de 16 anos, até aos 22, onde conheci o Centro de Ajuda. Eu vim ao Centro de Ajuda através de um amigo e descobri também os meus problemas espirituais. E aceitei logo a ajuda que me deram, segui todos os conselhos que me deram no Centro de Ajuda. E hoje em dia sinto-me realizado, estou livre dos vícios, estou livre dos problemas espirituais e sinto uma felicidade nestes 8 meses de estar no Centro de Ajuda que nunca senti na minha vida toda.
5: Você foi liberto de que vícios?
6: Marijuana, ganzas, agora o mercado que é das drogas legais e o álcool, que todos os dias só ia para casa bêbado.
5: Está liberto, já não tem mais nenhum vício, perturbações, está totalmente restaurado?
6: Totalmente restaurado, novo.
7: Meu nome é Adriano Cardoso. Antes de eu chegar na igreja, eu era um jovem muito nervoso devido aos maltratos que o meu pai fazia sobre a minha mãe. Contudo, no meio desses maltratos, eu também fui vendo vultos ao longo da minha juventude. Não sabia o que era aquilo na altura, não conseguia dormir de noite. Mas depois que eu cheguei na igreja, que eu vim a saber que aquilo eram vultos. Eu também era muito nervoso, era muito revoltado comigo mesmo, com os outros, porque eu fui crescendo com esse trauma de ver minha mãe sendo violentada pelo meu pai. Contudo, depois de ter chegado na igreja, através aqui também das correntes de quarta-feira, cura interior, fui buscando o mais importante, que era a cura interior. Hoje eu estou feliz interiormente falando, não sou mais nervoso. Hoje dou-me bem com os meus pais, dou-me bem com os meus irmãos e hoje sou um jovem transformado.
8: A minha vida sempre foi um caos. Sempre teve problemas familiares, e nisso eu ficava revoltado. Era um jovem muito impulsionado para fazer coisa errada, não conseguia dormir. E nisso, ficava à noite na rua, bagunçando, fazendo coisas erradas. Essa revolta me trouxe muita mágoa, me trouxe muito ressentimento no coração, e isso me causou muitos danos, muitas perdas também. Eu perdi muitas oportunidades por isso. No entanto, eu queria mudar, eu tinha um desejo de mudar. Eu nunca pensei em entrar no centro de ajuda antes. Mas devido à minha situação, devido também à minha necessidade, eu pensei, eu vou entrar aí. Nesse dia que eu entrei, eu ouvi, e nesse mesmo dia eu pus a mão na consciência. Eu refleti e falei, essa semana eu vou mudar. Meus pais não acreditaram. Ninguém da minha família acreditou que eu estava mudando. Foi aí que, através do centro de ajuda, eu consegui alterar o rumo, o caminho de todas as áreas da minha vida. Hoje, eu sou casado, sou muito bem casado. Minha vida sentimental é maravilhosa, sou feliz, tenho uma empresa, trabalho por minha própria conta. O meu novo espírito me proporcionou uma vida totalmente transformada, uma vida feliz.
9: O meu nome é Maria do Nascimento Oliveira Lopes. Eu frequentei a igreja porque estava com uma pressão muito grande, só estava bem deitada e com os olhos fechados, ou no sofá ou na cama. Não queria ver ninguém, não me apetecia tomar banho e nem falar, nem nada. E a minha filha convidou-me para ir à igreja, daí eu fui. E os problemas que eu tinha, queria estar isolada e arrecadada, lá já comecei a ir à rua, em casa da minha filha, já comecei a ir à rua, já comecei a vestir e a lavar e a zelar. E agora já tenho equilíbrio, não tenho dores e cada vez me sinto melhor.
10: Meu nome é Elizabeth. Antes de chegar ao centro de ajuda, eu era uma jovem muito deprimida, devido também a ter tido uma infância em casa o ambiente não era bom. Meu pai batia na minha mãe e pronto, já havia mau ambiente familiar. E isso no meu crescimento foi trazendo consequências. Trouxe-me a depressão, em consequência da depressão os vícios e gostava muito de sair. E a minha mãe começou-me a levar aos psicólogos, ao psiquiatra, para tratar a depressão. Mas o psicólogo e o psiquiatra não faziam nada, não resolveram nada. E então, mais tarde, tive conhecimento do centro de ajuda. E foi quando eu entrei para o centro de ajuda e fui livre da depressão, dos vícios. Aquela vontade de sair deixou de existir. Fumava tabaco antes de frequentar o centro de ajuda. Depois deixei de fumar. E também realizei a minha vida sentimental.
11: O meu nome é Anabela Moreira. Eu, antes de chegar ao centro de ajuda, eu sentia um grande vazio interior. Praticamente eu vivia a minha vida como uma capa, visto a minha vida ser comercial. Forçosamente eu tinha de andar sempre bem disposta. Isso na realidade não acontecia, porque dentro de mim havia um vazio. Nenhuma maneira eu conseguia superar. Procurei a ajuda de um centro espírita, aí eles disseram-me que eu tinha de ajudar outras pessoas e tinha de fazer um curso para ajudar. Tinha uma mediunidade muito grande. Não era por esse caminho que eu queria envergar, pelo contrário, eu achava que não era por ali que eu ia conseguir superar o meu problema, o meu vazio interior. Até que, através da rádio, eu ouvi a palavra de um pastor, fui numa de curiosidade. Nesse dia a minha vida já teve mudanças. O meu vazio já está preenchido completamente. Hoje a minha vida é plena em todos os aspectos, tanto familiar como financeiro. Em todos os níveis sou realizada.
12: Eu era um jovem que não tinha vida. O meu pai era toxicodependente. A minha mãe trabalhava muito para me sustentar a minha irmã. Deixei a escola. Então, depois de ter deixado a escola, queria procurar um mundo para mim, onde eu me sentia bem, onde eu me sentia perto dos outros e que os outros me pudessem aceitar. O meu pai chegava em casa todos os dias para bater na minha mãe, então a minha vida era assim. Eu fui vivendo todos os anos, até o meu pai falecer, aí fiquei sem objetivo. Então era um jovem sozinho e solitário. Sofria de problemas espirituais, problemas psicológicos, eu não conseguia aceitar bem aquilo que a sociedade dizia. Eu era um jovem muito revoltado, comecei a entrar no mundo da droga e foi assim a minha vida. Eu comecei por conhecer pessoas que não devia de conhecer, pessoas que assaltavam carros e faziam coisas muito más. E então comecei a deixar de ter planos para a minha vida. O meu tio apresentou uma igreja. Hoje sou casado, tenho ideias para o meu futuro e sei que vou no bom caminho. Que antes eu não pensava nada disso. Graças ao novo espírito que eu tenho hoje, sou uma pessoa renovada, transformada, realizada, bastante contente e feliz.
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13: Meu nome é Joana. Cheguei ao Centro de Ajuda com a minha vida cheia de problemas em todas as áreas. Tanto faz na hora sentimental, não parava com nenhum dos namorados que eu tinha. Toda a gente estava errada para mim, eu era certa. E foi assim que eu cheguei, frequentando, fazendo os propósitos. Com o tempo, fui mudando. Nesse momento, eu sou casada, sou mãe de 3 filhos e vivo muito bem com meu companheiro. E trabalho. E desde que eu estou aqui no centro, estou mais calma. Já não tenho... Problemas vêm, muitos. Até acho que mais do que antes. Só que tenho forças. Consigo dizer, não, isso vai passar. E vou levando a vida. Mas desde que cheguei aqui no centro... Porque antes era uma desgraça. Não faltava dinheiro. Tinha sempre. Mas faltava paz, sossego. Até tinha noites que eu ficava, desde a hora que eu fui para a cama, 21 e tal, até a hora do meu despertador tocar. Vira daqui, vira dali, vira daqui, vira dali. Não conseguia dormir, mas desde que eu estou aqui no centro de ajuda... Tudo isso mudou.
14: Eu sou a Alessandra e antes de eu participar do Centro de Ajuda, eu era uma jovem angustiada, não tinha amor próprio, era rebelde na escola. E com isso eu tinha problemas familiares, muitos entendimentos com os meus pais de ver o meu comportamento. Muitas das vezes o meu encarregado de educação era chamado à escola por ter mau comportamento na escola, por estar mal, não obedecer aos professores e isso tudo. Depois de participar do Centro de Ajuda, eu comecei a ver que era uma jovem triste, angustiada e percebi que precisava de algo na minha vida que transformasse. Então comecei a participar das reuniões da quarta-feira. Comecei a ver as coisas de um modo diferente, deixei de ser rebelde na escola, já não desobedecia aos professores. A angústia que eu sentia dentro de mim, o vazio passou, aquele sentimento de tristeza foi embora e hoje eu sou uma jovem realizada e feliz. E com a ajuda da Força Jovem, hoje eu sou uma jovem com objetivos na vida, penso em ajudar os outros que se encontram da mesma forma que eu tive.
15: O meu nome é Carlos Ferreira. Eu cheguei no Centro de Ajuda, uma pessoa desanimada, triste, sem confiança. É uma pessoa que olhava para dentro, não via nada. Era só desespero, escuridão. Então eu comecei a perceber da minha situação que não estava boa. Eu fui prestando atenção ao que era dito na igreja. Na reunião, o pastor pregava. Então, ali eu disse, que eu, quando cheguei, eu falei logo para o pastor, eu queria ver esse Deus que vocês falam. Eu quero ver se é a verdade mesmo. Então, eu cheguei numa quinta-feira e o pastor me convidou. Olha, eu estou a fazer essa oração para o senhor vai para cá.

0: eu fiquei, eu perseverei todas as reuniões. Então eu comecei todos os dias, fui fortalecendo, fortalecendo e percebendo a mensagem. O desânimo foi embora, as dúvidas foram afastando. Claro que é, não é de uma hora para outra, é devagar. As pessoas pensam que chegando lá, assim, e já está. Mas não é assim. Agora eu posso dizer, garantir na minha mudança. Porque agora tenho paz. Eu falo de paz, mas não é de boca para fora. Eu falo de que é uma coisa que vem dentro, sai de dentro de mim. Não é coisa fingida. Eu tenho os meus problemas, eu enfrento os meus problemas, cabeça levantada, sabendo que amanhã vai ser melhor. Eu tenho encontrado a mudança, agora sou uma pessoa tranquila, a minha família vai organizando pouco e pouco, os meus filhos também, vai entrando num eixo que era um bocado nervoso. Então é isso aí, a minha vida transformou.
1: Meu nome é Vera e antes de eu conhecer o Centro de Ajuda, eu era uma pessoa totalmente oprimida, triste, era uma pessoa vazia. Eu era muito ansiosa, eu vivia buscando, buscando, buscando. Eu não sabia, eu queria encontrar com Deus, mas eu não sabia como. Então, eu busquei em religião, busquei em muitas outras coisas que, naquela época, eu não sabia, né, como encontrar. Aí, até que uma amiga me convidou para poder ir na igreja, né, no centro de ajuda. Fui, foi ali que eu descobri o que eu buscava, o que eu estava procurando, ali eu encontrei, que foi a presença de Deus, que foi o Senhor Jesus Cristo. A partir daí, a minha vida foi outra. Mudou, aquilo acabou, aquela ansiedade que eu sentia passou. Tudo mudou, hoje eu sou uma pessoa alegre, feliz, cheia da presença de Deus e pronto.
2: Meu nome é Fátima. É assim, eu cheguei ao Centro de Ajuda angustiada, triste, amargurada, não tinha gosto para nada. A minha autoestima estava muito em baixo, eu não ligava mais às minhas filhas, a minha vida estava totalmente destruída, financeiramente, sentimental, tudo. Eu fui mesmo ao fundo do poço e foi nesse fundo do poço que eu cheguei ao Centro de Ajuda. Esse sofrimento durou uns 18 anos ou mais. Praticamente quase a minha vida toda, digamos assim. E hoje eu sou uma pessoa totalmente diferente, sou alegre, ando sempre feliz, Deus tem ajudado imenso, Deus abriu-me agora uma porta de um trabalho que há muitos anos eu não conseguia trabalho, não conseguia mesmo, e Deus abriu-me agora essa porta. Graças a Deus já comecei a trabalhar e a minha vida está... Estou unida às minhas filhas, tudo está a correr bem, sou uma pessoa, já não tenho angústia, hoje tenho gosto para viver, de antes não tinha, hoje tenho gosto em viver. Deus mudou totalmente a minha vida, completamente.
3: Era uma pessoa muito triste, sentia-me com uma grande solidão dentro de mim e para preencher o meu vazio refugiava-me no álcool, nas noitadas, fumava muito. E derivado ao sítio também onde vivia, morava em barraca, também sentia-me triste. E só o sítio em si não ajudava a ser feliz, não é? Porque não era o que eu queria. E por sua vez também eu tinha um marido que me batia muito, porque por sua vez também ele bebia e punha-me fora de casa com as crianças. Aliás, já cheguei a sair de casa. Já cheguei a meter meus filhos num colégio, ficaram 2 anos. Depois fui buscá-los, não tinha paciência para os meus filhos. Nem para os meus filhos, nem para ninguém. A minha paciência só vinha quando realmente eu tinha que ingerir álcool. Chegava a beber mesmo muito, muito mesmo. E só me sentia bem era fora de casa. Não conseguia dormir, tinha pesadelos, tinha visões, via imagens de pessoas na parede. Minha vida não tinha sentido nenhum. E passava a vida nos médicos. Estava sempre doente, sempre doente, sempre, sempre, sempre, sempre. E ao médico, os médicos diziam que era uma depressão derivado a vida que eu tinha. Tinha que estar a medicação para dormir, com a ajuda do álcool, por sua vez, não é? Que ainda piorava mais. Eu chegava a misturar os comprimidos com o álcool, que era para fazer mais efeito. O meu espírito era um espírito derrotado. Não tinha vida, não tinha razão de viver. Já pensei em me suicidar. Só que nunca aconteceu porque faltava a coragem. Desde o momento que comecei a participar das reuniões, começou a haver mudanças.

0: Graças a Deus estou bem, já tenho paz de espírito, dou-me melhor com os meus filhos, já não preciso de medicação para estar bem, não preciso de beber, tenho casa própria, sinto-me bem. Graças ao meu novo espírito, a minha vida está transformada.
1: Muito bem, estamos de volta. Milagres evidenciam o poder de Deus a cada domingo. Pessoas que participam desse grande movimento de fé. E a senhora Cláudia Boieiro, o pastor Tiago, ela foi curada da depressão, curada daquela inveja, livre dos males espirituais. E o principal, ela recebeu o Espírito Santo e tudo foi transformado.
2: Foi batizada com o Espírito Santo, hoje ela é uma mulher feliz, uma mulher realizada, e hoje ela não troca por nada o que Deus lhe deu, que foi a presença dele. Essa pessoa, ela pode também receber o Espírito Santo. Deus não faz exceção de pessoas. Não importa se você é católico, se você é espírita, se você é muçulmano. O Espírito Santo, ele é para todos os povos, todas as nações. Então você não pode perder essa oportunidade de receber o Espírito Santo. Domingo agora é o dia para você recebê-lo na sua vida.
1: E pode estar certo, você terá um antes e um depois. Para mais informações de uma Universal próximo de si, entre em contato com SOS Espiritual. 218-368-008. Na Universal de Câmara de Lobos, pastor Tiago.
2: Na estrada João Gonçalves Jarco, número 108, na Vila, às 7 da manhã. 9, que é o horário principal, às 15 também às 18.
1: Eu, pastor Vitor, nessa mesma fé na Universal de Ribeira Brava, estrada regional 104, próximo ali ao Corpo de Bombeiros, próximo ali ao Centro de Saúde. Daqui a pouco, às 7 da manhã, depois às 15, 18 e, em especial, às 9 horas da manhã. Todos, indistintamente, são os nossos convidados para esse grande evento, essa grande reunião que acontece aos domingos, tá bem? Para mais informações, liga para o SOS Espiritual 218-368-008. Ofereço a todos uma linda faixa musical. Em seguida, eu retorno.

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1: Muito bem, estamos de volta a cada domingo, meu amigo, minha amiga. Centenas e, por que não dizer, milhares de pessoas têm sido beneficiadas pelo recebimento do Espírito Santo. Pastor Tiago, a vida da pessoa só muda, não é como quando ela alcança algo físico, passional, passageiro, que tem um prazo de validade, mas a pessoa muda quando ela tem o Espírito Santo.
2: É, essa mudança é interior. Mudança do lado de dentro é a mudança mais importante. Muitas pessoas, elas tentam mudar o interior mudando o lado de fora. Às vezes a pessoa, ela se sente mal e o que que ela faz? Ela muda tudo em sua casa, a posição dos móveis, ela muda o quarto, ela muda a cor das paredes. Porém, a tristeza continua, a angústia permanece, o vazio permanece. Aí ela pensa, não, eu preciso mudar para um carro. O meu carro, ela muda o carro. Não, agora eu preciso mudar de emprego, ela muda de emprego. Não, preciso mudar, é absurdo, mas é a realidade. Não, este marido aqui não me faz feliz, não, vou mudar de marido. E ela vai mudando lá de fora, e ela não entende que o que realmente precisa ser mudado é o interior.
1: E quando o interior muda, tudo muda. Meu amigo, minha amiga, procure nesse domingo uma Universal próximo de si, e você vai ser ajudado. Não por homens, não por mãos humanas, mas pelo próprio Deus. 218-368-008 para que você venha conversar com uma pessoa pronta e apta que vai te ajudar, tá bem? Acompanhe com atenção o depoimento da senhora Solange Carvalho, ela que desde a infância sofreu maus tratos por parte do padrasto e também teve uma vida muito, muito sofrida.
3: Desde a minha infância, não é? Eu sofria muitos abusos e violência, tanto física quanto verbal, por parte do meu padrasto. E eu sempre fui uma criança muito, muito acanhada, uma criança muito... Sentia-me sozinha, porque, na verdade, aquele em quem eu buscava que fosse, pronto, o preenchimento, não é, do meu pai, que supostamente não ficou com a minha mãe, não é? Ele não, pronto, não fazia aquele papel, não é? Em vez de fazer o papel de pai, do qual eu sentia ausência, não é? Porque não cresci com ele. Pelo contrário, só me maltratava, não é? E eu então, por volta dos meus 15, 16 anos, senti uma revolta tão grande dentro de mim que eu quis sair em busca da felicidade, não é? Felicidade que eu não tinha dentro do meu lar, porque era só brigas, só discussões. E a maior parte das vezes era eu e ele lá em casa, e os meus irmãos, porque a minha mãe trabalhava muito, e a maior parte das vezes não estava em casa e eu sofria calada, pronto, toda aquela violência, todo aquele abuso. E então, por volta dos meus 15, 16 anos, eu decidi ir buscar essa tal felicidade que eu não tinha dentro do meu lar. Conheci um rapaz, não é? Começámos a namorar. E a verdade é que tudo aquilo que eu já vivia dentro de casa, eu passei a viver naquele relacionamento. E então nós, pronto, havia muitas discussões, muitas brigas, ele agredia-me fisicamente. Várias vezes eu fui parar ao hospital. Era um ciclo vicioso. Nós começávamos, reatávamos. Eu fazia queixa na polícia, mas depois nós acabávamos por reatar o namoro e eu acabava por retirar a queixa. E durante 6 anos, não é? foi aquele ciclo vicioso, eu não conseguia sair daquele relacionamento porque eu sofria de uma carência emocional, não é? E de amor muito grande. E eu achava que, pronto, aquela era a solução. Entretanto, numa dessas discussões e brigas que tivemos, eu fiquei com muitas marcas no rosto, não é? Até, inclusive, houve vezes que fui para o hospital com os ossos do maxilar partidos. E numa dessas brigas eu acabei por ver que não tinha ali algo bom para mim. E acabei por sair.
4: Quem te levou à Universal?
3: Fui por conta da minha mãe, porque eu já conhecia o trabalho, porque ela já lutava por mim na igreja, não é? Já fazia os seus propósitos, as suas orações.
4: Quer dizer, no seu caso, você já frequentava, já tinha frequentado antes?
3: Já frequentava, sim.
4: Certo.
3: E algumas vezes para agradar, não é? Ela pedia para eu ir e eu
4: certo.
3: Ia.
4: Chegou o momento de voltar à Universal, mas já estava com a sua vida muito, muito ruim, não é?
3: Péssima.
4: Quando foi que teve forças para recomeçar
3: então,
4: a sua vida?
3: Depois de começar a frequentar, não é? Eu cheguei na altura na igreja, quando eu comecei a frequentar as reuniões, e eu olhei para a palavra do pastor, o que ele falava, não é? E eu disse, isto é para mim. É a hora, ou é tudo ou é nada.
4: Viu que
3: não é?
4: Podia recomeçar.
3: Exatamente,
4: né?
3: Vi que podia recomeçar e aquelas palavras enchiam-me de ânimo, né? Enchiam-me de esperança.
4: Dela esperança.
3: De ter uma vida melhor.
4: Acreditou, então, creu que poderia ter a sua vida sentimental abençoada, que poderia conhecer uma pessoa boa, não como outro relacionamento, que era um relacionamento tóxico com a pessoa que lhe agredia, né? Creio que poderia, Deus poderia fazer isso.
3: Exatamente.
4: E aconteceu?
3: Depois de eu ter entregado a minha vida, não é? Eu, pronto, meu esposo já frequentava a igreja, também passou pela fase de libertação, de entregar a sua vida também, porque também passou maus bocados também na vida sentimental. A história dele é um pouco parecida à minha. Aí nós começámos a falar, começámos a nos conhecer, não é? Depois passou para o namoro. Uns mesitos depois casámos.
4: É? E hoje casada, tem filhos?
3: Sim, tenho duas meninas e pronto, fazemos os dois a obra de Deus e graças a Deus tem sido uma bênção mesmo.
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6: Meu nome é Susana. Eu cheguei ao centro de ajuda com um sistema nervoso muito debilitado. Eu vivia uma vida triste, tinha 19 anos na altura. Uma vida triste de jovem, porque sentia muita pressão familiar, principalmente o meu pai, que exigia sempre muito de mim, proibindo-me de ir a muitos locais que eu gostava com os meus amigos. Eu vivia numa zona simples, em que nós na altura íamos a bailes de coletividades, e o meu pai sempre me proibiu de ir a esses sítios. Portanto, eu cresci desta forma, triste, E de certa forma angustiada, não com depressão, mas muito, muito triste com a minha vida familiar. Entretanto, eu trazia também do passado problemas de saúde e esses problemas prolongaram-se até quase aos meus 15 anos. E para além disso, tinha sempre muitos vómitos, passava muitas noites acordada com pesadelos e tudo isso mudou. Mudou um dia em que eu já namorava na altura com 19 anos e a mãe do meu namorado convidou-me. Na altura eu não aceitei, ao princípio não aceitei e eles continuaram a insistir para que eu fosse e assim aconteceu. Um dia eu aceitei, eu fui, comecei a ouvir a palavra e comecei a pôr em prática. Comecei a aprender, a pôr em prática todos os ensinamentos, a acreditar que realmente Deus existia e que havia uma mudança, começou a haver realmente uma mudança na minha vida. Hoje, minha vida está abençoada, tenho um casamento feliz, tenho duas filhas jovens, felizes, alegres. E tudo corre bem, é uma vida abençoada.
7: O meu nome é Petra Tavares. Eu estou dentro, no centro de ajuda desde pequenina, mas durante o meu crescimento, mesmo dentro do centro de ajuda, eu fui desenvolvendo uma mágoa do meu pai, da minha família. Eu tinha um grande complexo de inferioridade dentro de casa, porque sendo a filha do meio, eu sempre tive aquela ideia de que os meus pais gostavam da minha irmã mais velha e do meu irmão mais novo, e que não gostavam de mim. Então eu fui crescendo com isso dentro de mim. Tinha vários problemas em casa e com isso eu fui desenvolvendo mágoa da minha família, mágoa do meu pai, tanto que eu nem sequer conseguia olhar para a cara dele. Eu não conseguia ter uma conversa com o meu pai. Isso desenvolveu muitos problemas em casa, que eu não conseguia me dar bem com a minha família, não me dava bem com a minha irmã, nem com os meus pais. Eu era como se fosse uma pessoa fora de casa e outra dentro de casa. Eu lembro-me que de fora de casa, com os meus amigos, eu estava sempre a rir. Eles até diziam que era uma pessoa extrovertida, feliz, aparentemente, porque dentro de mim eu sentia um grande vazio, um grande complexo de inferioridade. Pensava que era feia, que as outras pessoas não gostavam de mim, e pensava isso mais em relação aos meus pais, que eles não gostavam de mim. Quando eu comecei a querer me entregar realmente para Deus, quando eu comecei a ver que aquilo que estava dentro de mim não era algo bom, não era algo normal, eu comecei a querer buscar essa cura interior. A querer saber o que era ter paz, o que era ser feliz, o que era ser feliz dentro da minha casa. Então eu comecei a me entregar para Deus, a vir quarta-feira, a buscar realmente conhecer a Deus. Hoje eu sou feliz, hoje o meu sorriso não é aparente, não é um sorriso amarelo, porque eu sei o que é a verdadeira felicidade, eu sei o que é ter paz. Muitas pessoas não sabem o que é ter paz, mas eu sei o que é ter paz, mesmo com problemas à minha volta eu sei. Hoje eu consigo olhar para a cara do meu pai, que antes coisa eu não conseguia fazer. Hoje eu consigo me dar bem com a minha irmã, que eu não conseguia fazer. Hoje eu sou feliz.
4: Qual o seu nome?
8: O meu nome é Cássia Costas.
4: Como estava a sua vida quando você chegou ao centro de ajuda?
8: Quando eu cheguei ao centro de ajuda, eu era uma pessoa muito nervosa, muito triste. Não falava com ninguém, tinha muitos problemas em casa e não sabia como lidar e chorava muito.
4: Era complexada?
8: Sim, era complexada.
4: Nesse momento difícil que você viveu, qual foi o pior deles, o fundo de poço?
8: O fundo de poço era as brigas mesmo em casa, com a minha mãe, com o meu pai, isso foi mesmo o fundo de poço.
4: Como está hoje a Cássia?
8: Hoje sou uma pessoa diferente, dou-me bem com a minha mãe, com o meu pai, não tenho problemas em relação a disso, sou feliz, não tenho mais complexo, falo normalmente com as pessoas e...
4: Não é mais tímida?
8: Não, já não sou mais tímida.
4: O que você fez?
8: Vim na corrente de quarta-feira, entreguei a minha vida para Deus e houve uma mudança total, né? Porque eu quis mudar.
9: Eu sou a Vanessa, eu era muito triste, muito vazia, tinha vários problemas comigo mesma. Embora eu tivesse muita gente ao meu redor, tivesse muitos amigos, eu sentia-me sempre sozinha. Eu era triste, aparentemente não mostrava isso, tinha uma máscara, mas depois, em casa, sozinha, durante a noite, o que acontecia é que eu era infeliz. Eu era triste, vazia, eu não tinha felicidade nenhuma. Eu já tinha tirado com os meus objetivos pelo caixote de lixo mesmo, porque eu já não tinha qualquer esperança. Até que um dia a minha mãe falou do centro de ajuda. Eu fui mais para lhe agradar e o que aconteceu é que desde o momento que eu entrei no centro de ajuda tudo mudou. Eu comecei a ver o que é que estava mal em mim, eu comecei a sentir uma paz interior, uma felicidade, eu já me conseguia suportar a mim mesma, eu já não precisava dos amigos, aquelas pessoas todas ao meu redor, porque eu já me conseguia ver feliz sozinha, não dependia de nada nem de ninguém. Também tinha um problema de saúde, asma, desde pequenina, desde bebê mesmo. E era uma situação que me constrangia muito. Porquê? Porque eu não podia fazer desportos, não podia fazer várias caminhadas, etc. Pronto, muitas coisas que me impediam por causa da minha asma. Até que um dia participei na corrente de saúde e fiz o meu propósito, o meu desafio com Deus. Então, se eu via tanta gente a ser curada, porquê que eu não podia ser? Então eu desafiei-me, lancei-me e fui curada. Depois fui sempre assim, conquistando. Eu não estava satisfeita com o meu trabalho, também mudei de trabalho, comecei a conquistar, ou seja, de grau a minha vida, desde que entrei no centro de ajuda, até hoje tem vindo a sofrer uma grande mudança, uma grande alteração, e hoje é tudo diferente, porque é tudo melhor.
1: Olha, contra fatos não existe argumentos. Você acabou de acompanhar pessoas que obtiveram, receberam o Espírito Santo, obtiveram a maior de todas as dádivas, que é a maior vitória que uma pessoa pode alcançar, que é o recebimento do Espírito Santo. Pastor Tiago, inúmeras são as pessoas que recebem o Espírito Santo e alcançam essa vitória que só Deus pode proporcionar. A senhora Solange, pastor Tiago, ela venceu em outras áreas, mas a principal vitória dela foi dentro, com o Espírito Santo.
2: É, a principal vitória foi o interior dela transformado, avivado. E o Senhor Jesus, ele disse: recebereis poder ao descer sobre vós o Espírito Santo. O poder de Deus. Já imaginou você ter o poder de Deus dentro de você? O Espírito Santo é o poder de Deus. Então a pessoa passa a ter poder, poder para vencer a depressão, poder para vencer o vício, poder para curar os enfermos, para libertar os oprimidos, poder para levar as boas novas àqueles que sofrem. É isso que o Espírito Santo tem feito na vida de centenas, milhares, milhões de pessoas ao redor do mundo inteiro. Só que ele não está satisfeito, porque falta a sua vida ser transformada. Ele quer transformar a sua vida, mas só depende de você.
1: E essa atitude começa nesse domingo, você indo ao Universal próximo de si. Vença tudo, distância, preconceito, pensamento, coisas que você ouviu falar ao nosso respeito. Venha e veja. Se nada acontecer, você não precisa mais voltar. Para mais informações, ligue para o SOS Espiritual, 218-368-008. Pastor Tiago, nesse domingo, no nosso Universal de Câmara de Lobos.
2: Na Vila de Câmara de Lobos, na estrada João Gonçalves Jarco, número 108, às 7 da manhã, 9, que é o horário principal, às 15 e também às 18.
1: Eu, pastor Vitor, nessa mesma fé, no nosso Universal de Ribeira Brava, estrada regional 104, próximo ali ao Corpo de Bombeiros, próximo ali à Segurança Social, próximo ali ao Continente, 7, 15, 18, em especial às 9 horas da manhã. Tá bem? Ficamos por aqui com a nossa participação. Que Deus abençoe o seu sábado. Até a próxima oportunidade.
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1: São 6 horas da manhã. Vamos agora à oração do trabalhador.

Ó Deus Todo-Poderoso, em o nome do Senhor Jesus, meu Pai, nós invocamos o Teu nome nessa manhã, hoje, dia 6, sábado, e Te pedimos em favor de todos os amigos trabalhadores. Te pedimos em favor de todos os amigos madeirenses, santo-portenses, pedimos por todo o arquipélago, porque agora de norte a sul, de este a oeste, existem pessoas que estão a caminho dos seus respectivos trabalhos. Tantas outras estão de volta, meu Pai, de uma noite, de uma madrugada dura, de um trabalho duro e prontos agora para o seu merecido descanso. Mas, meu Deus, eu peço para que o Senhor venha abençoar a todos. Sabemos que existem agora pessoas que nos ouvem doentes, talvez num leito de dor, de sofrimento, de amargura. Famílias, meu Pai, destruturadas, aonde, meu Deus, as brigas, contendas, as dívidas têm assolado os lares. E aquilo que era para ser um cantinho do céu virou, meu Pai, até então um cantinho do inferno. Meu Deus, eu oro por todos que nos ouvem agora. Traz a Tua luz para dirigir. Traz, meu Pai, o Teu poder, meu Pai, para levantar aquele que está caído. Essa pessoa que está dentro de um quarto, está deitado numa cama há anos, há meses, há dias, e não sai, depressivo, tomando medicamento controlado. Meu Deus, toca agora onde chega a nossa voz, que chega o Teu poder, que chega a Tua virtude, que chegue, meu Pai, a Tua luz. E quando nós bebermos dessa água, então que o milagre aconteça. Beba, meu amigo, minha amiga, com fé dessa água e receba a direção, receba a força, receba ânimo, receba a luz do Todo-Poderoso na sua vida. Graças a Deus, eu tenho a certeza absoluta que Deus ouviu, atendeu a nossa oração, e a prova é que você recebe paz, você recebe força aí, aonde você está. Eu quero deixar essa linda canção com todos e nós já voltamos para dar sequência ao nosso programa Bom Dia Madeira, Bom Dia Porto Santo.

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1: Muito bem, nós estamos de volta. Bom dia, Madeira. Bom dia, Porto Santo. Bom dia a todo o arquipélago. Que prazer imenso estar consigo nessa manhã. Olha, já deu tudo certo. Não adianta você estar triste, não adianta você estar chorando, não adianta você estar aí depressivo. Se levante, amigo, amiga. Deus é grande, Deus é poderoso. Ele quer, pode e vai mudar a sua situação. Quero enviar o meu forte abraço a todos os amigos que nos ouvem agora pela Popular FM, Festival FM 98.4, você que nos ouve pela Rádio Sol, Rádio Palmeiras, Rádio Zarco 89.6, a todos aqueles agora que estão em Santa Cruz, na Gaula, Zona de Machico, Caniçal, você que está agora nas zonas altas, na Zona das Canhas, Câmara de Lobos, você que está agora em São Jorge, Santana, Ribeira Seca, Faial, são tantos os lugares que juntos, né, colaboram com essa ilha maravilhosa, e é para nós um prazer muito grande estar aqui nessa manhã. Olha, o programa de hoje promete, daqui a pouquinho teremos o quadro Pão Nosso para 365 dias, essa mensagem que diariamente nós trazemos, que traz, né, a consciência de Deus para a sua vida, para que você possa aplicar na sua vida um conselho prático que vai ajudá-lo. Também histórias de superação. Daqui a pouco teremos a reunião do jejum coletivo e vamos falar já a respeito disso. E uma grande notícia nesse feriado, dia 10 de junho, vai ser feriado nacional, e nessa oportunidade o seu bispo estará ministrando uma reunião poderosa, quarta-feira, 18 horas, que será a noite do avivamento. Bem, nós vamos falar mais a respeito. Eu quero que você fique agora com esse intervalo e já voltamos para dar seguimento ao nosso programa.
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1: Eu já quero começar o programa de hoje compartilhando com todos os nossos amigos mais uma história linda, linda de superação. É lindo ver o que Deus faz, é lindo ver como Deus trabalha. É maravilhoso. E a Dona Maria Teresa, ela vai nos contar precisamente aquilo que aconteceu na vida dela. Vamos ouvir com muita atenção esse magnífico testemunho e nós já retornaremos com o nosso programa Factos Impossíveis.
3: A minha vida antes de conhecer a Igreja Universal era uma vida muito triste. Porque eu, em pequena, fui abusada, depois vivia revoltada, sempre muito revoltada. Depois, pronto, também em casa o meu pai era bastante severo e pronto, eu nunca fui feliz. Não podia contar o que se tinha passado comigo, que tinha medo que o meu pai fizesse alguma asneira. E vivi assim muitos anos. Eu achava que a culpa era minha, que depois de casei não contava nada, tinha vergonha de contar, e vivia com aquele peso de que, quando eu não tive culpa nenhuma, não é? Achei que casar que era o melhor, porque como o meu pai não me dava liberdade para eu fazer o que eu queria, não, e eu achava que ia casar, que ia ser feliz. Só que piorou a situação. Em vez de ser mais feliz, fui mais infeliz ainda. O pai dos meus filhos batia muito. Uma vez estávamos na cozinha e ele pegou na pistola e apontou-me mesmo à cabeça. Só que eu, naquela altura, também enfrentava tudo e cheguei-me para ele e disse, dispara, que para mim era, naquela altura, achava que se ele me matasse que era bom para mim. E eu não tive medo nenhum e consegui tirar a pistola e entreguei à guarda. Depois nasceram os filhos, eu ia aos bruxos, não adiantava nada comigo. Uma vez o meu filho mais velho, estávamos no corredor e é assim, ele já via as coisas porque nós, ao primeiro, só tínhamos um quarto e o meu filho mais velho dormia no berço ao pé de nós. E ele já via quando o pai batia, depois chegou um ponto que eu também era para o que desse mais, não é? Depois um dia mudámos para a casa, uma casa que fizemos, e no corredor o pai dos meus filhos bateu-me. Bateu-me, que o meu filho ainda era pequeno, eu tinha uns vasos dentro lá no corredor e ele pegou no vaso que queria bater no pai. Só que eu disse, tirei-lhe o vaso e não deixei ele, disse que entre mim e o pai, ele, para não se meter, como ainda era pequeno. Mas nisto o pai fugiu, porque sabia que eu também, se pudesse, dava-lhe o que calhasse. Que eu, uma altura, cheguei a comprar uma navalha porque, para me defender dele, que eu já não podia suportar aquela situação. O ambiente dentro de casa era horrível. E aí, então, um dia ele marcou-me, deu-me um murro na vista e eu aí ganhei coragem e que também os meus filhos não tiveram corpo de ver ao mundo, eu não queria que os meus filhos continuassem naquele... Já eram dois filhos e eu não queria que eles vivessem naquele ambiente, que nós íamos chegar a um ponto, ou ele matava a mim ou eu matava a ele, já não havia solução. O meu filho mais velho, com aquelas coisas que viu, não é, desde pequenino, ele viveu, era muito revoltado também, ele não comia, ele ia para a catequese na altura e como o cemitério era mesmo à beira da igreja onde eu frequentava, ele havia qualquer coisa que o puxava para ir lá para dentro. E ele quando vinha embora já vinha doente. Se houvesse um funeral ele dizia às professoras que era família, só para poder ir. E não era nada, era aquele mal que ele tinha, espiritual, que o fazia ir para o cemitério. E depois nós ficávamos, eu ficava contra ele, não é? Porque eu sabia que ele vinha logo doente. Eu ia para os bruxos, não, por causa dele não adiantava nada. Em certa altura eu descobri que tinha doença nos intestinos e as hemorroides. E eu ia, disseram-me que havia umas caldas que faziam muito bem. E eu, 3 anos seguidos, fui lá, passava lá 15 dias ou 3 semanas. E fazia os tratamentos, mas não adiantava nada, porque eu continuei a sofrer até depois. O maior sofrimento foi quando eu me tentei matar, foi quando eu já não tinha paciência nem para os meus filhos, já não tinha mesmo prazer de viver. E então aí foi, coloquei os meus filhos para dormir e apanhei a medicação que tinha lá e tomei, deitei-me a achar que realmente ia acabar com a minha vida. No meio desse sofrimento, eu comprei uma revista e li lá testemunhos de que Deus curava na Igreja Universal. Só que eu não acreditei, não acreditava, dizer não há Deus, porque se houvesse Deus, o meu filho não sofria, nós não sofríamos. Até que depois, eu andava a fazer os tratamentos aos intestinos numas caldas em Caldelas e uma senhora, como eu tinha carro, pediu-me se eu a levava à Braga, à Igreja Universal. E eu, pronto, eu disse, eu levo a senhora, mas eu não entro. E eu levei a senhora. E não entrei logo. Ela entrou e eu fiquei cá fora, mas fui espreitar. Depois, a curiosidade, eu curiosa, entrei.
4: Receba a saúde, minha amiga, meu amigo. Receba a saúde.
3: E senti logo algo diferente. E a senhora que eu levei lá aconselhou-me a ir falar com o pastor. E eu ali fui falar com o pastor e desabafei como não conseguia desabafar antes com ninguém. O pastor aconselhou-me logo a fazer o tratamento, a fazer aquele às terças-feiras, para ser curada dos intestinos. Daí para a frente eu nunca mais fui às Caldas, nunca mais precisei de ir. E fui curada dos intestinos, fui curada de tudo. A partir daí comecei a ter mais paciência para os meus filhos, comecei a ter prazer, mais prazer de viver, como não tinha, não é? Já não queria, já não pensava no suicídio, já não vivia triste, já era diferente, já era mais feliz. Eu ouvia falar com o Espírito Santo, que nos dava, pronto, paz, que alegria. E eu sempre quis, sempre lutei aos domingos, às quartas, para conseguir o Espírito Santo e para ter realmente uma vida feliz. O Espírito Santo para mim é tudo. É a minha força, é o que me dá prazer para viver, é a minha alegria, é o Espírito Santo. Hoje, graças a Deus, a minha filha mais nova já tem 28 anos, já tenho 3 netos, sou feliz. Hoje tenho paz, tenho alegria, tenho uma vida que nunca tinha tido. Esse meu filho que só queria estar nos cemitérios, hoje é um homem feliz, que está curado, está liberto daqueles problemas que ele tinha, que, em pequeno. Foi na Igreja Universal que eu encontrei o verdadeiro Deus. Hoje eu me considero um milagre de Jesus, porque se não fosse ele, eu não estava cá.
5: O que é o jejum? O jejum é uma abstinência parcial ou total de alimentos e tem por finalidade afligir o corpo físico a fim de se alcançar mais força para o corpo espiritual. Durante o jejum, o espírito fica mais forte, pois os desejos da carne são anulados pela força do espírito. Por isso, consideramos o jejum o clamor mais fervoroso do que é feito com os lábios, porque nele há gemidos inexprimíveis da alma humana em busca de benefícios individuais ou coletivos. Como se deve dar início ao seu jejum? Para participar na reunião das causas impossíveis, escolha um lugar reservado e na sexta-feira à noite, dobre os seus joelhos antes de dormir e repita a seguinte oração: Meu Deus, eu abro esse jejum em favor de resolver o meu caso impossível. E aí, você deve dizer para Deus qual é o seu caso impossível. Depois escreva numa folha essa mesma causa e no sábado pela manhã deve ir até o altar apresentar o seu jejum a Deus e colocar sobre o mesmo a causa que você traz por escrito. E nesse momento você deverá fazer a seguinte oração: Meu Deus, no teu altar eu te apresento o meu jejum para resolver essa causa impossível. Até o momento, você fez a sua parte. Daí em diante, o restante é com Deus. Jejum das causas impossíveis. A última porta que você irá bater para resolver a difícil solução. Recebemos a causa que vos demasiadamente difícil fareis vir a mim e eu ouvirei.
1: A Dona Maria derrubou o Golias que assolava a vida dela. Ela enfrentava problemas espirituais, ela enfrentava problemas de saúde, vários tipos de problemas que aos olhos humanos eram como gigantes, problemas que eram invencíveis, insuperáveis. Mas pelo poder da fé, através da ação da fé, nós vemos que sim, Golias caiu, esses problemas caíram e a Dona Maria Pinto deu a volta por cima, provando para si, meu amigo, minha amiga, que não adianta chorar, não adianta jogar a toalha, não adianta se entregar a essa situação. Se levanta, amigo, amiga, se levanta. Quem tem que cair não é você, mas é esse problema que você enfrenta. Eu sei, antes de você falar, mas tu não sabes o que eu estou a passar. Eu sei que quando é na nossa pele é diferente, dói mais. Mas veja, Deus é grande. Deus é maior que esse problema. Deus é maior que essa situação. De repente a senhora foi desenganado pelo médico, pelo tratamento, pelo exame. Você viu o seu marido saindo de casa, a sua esposa lhe abandonando. Você está vendo a empresa a ir de mal a pior. Você está prestes a abrir falência. Você está desesperado porque você tem responsabilidades e você não tem a condição de suprir essa necessidade que você tem, essas responsabilidades que você tem. Eu sei que não é fácil, mas existe solução. Agora é preciso lutar. É preciso dar um passo à frente, um passo adiante. E isso eu quero convidá-lo desde já a estar conosco, já daqui a pouco, pelas 7h30, horário exclusivo, que ocorre, essa reunião só ocorre aos sábados, o jejum coletivo, como o último sábado da queda do Golias. Esse Golias vai cair, esse problema vai cair, porque tudo o que é feito em jejum é mais forte. Tudo o que é feito em jejum, presta atenção, é mais forte. Nós vamos a essa chamada que fala justamente dessa reunião e já voltamos.
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1: Dona Lúcia, o que aconteceu em jejum? Qual a causa que Deus atendeu e respondeu à senhora?
6: Portanto, é na área da financeira. Eu tenho um negócio onde fui contraído várias dívidas, não é? Foram contraídas e então fui colocado e propôs-me a pagar sempre.
1: Mas assim, Dona Lúcia, humanamente falando, era impossível a senhora pagar, quitar essas dívidas de imediato?
6: Ah, era impossível, sim. Era impossível. Eu tenho estado a saldar, sim, de manhã, sempre direitinho, como tem que ser. E então chegou só o momento que eu agora estava com condições para saldar esta dívida. E me propus, agora é esta que vai ser, então esquema à pessoa, fui falar com a pessoa e disse, vamos acordar o montante, como vamos agora saldá-la? Só agora que me foi possível e então eu quero saldá-la. E então a senhora virou-se para mim e disse que não havia mais dívida entre nós, que estava saldada, que para ela não era importante e, portanto, estava saudado que não lhe via mais nada.
1: E para essas pessoas entenderem, Dona Lúcia, não precisa entrar em detalhes no mérito, mas não era uma dívida pequena. Só para essas pessoas entenderem, não foi um livramento pequeno.
6: Não foi. É. Foi dezenas de milhares de euros. Dezenas de milhares.
1: Que Deus, quer dizer, fez o impossível. Era impossível aos olhos humanos isso acontecer.
6: Era impossível eu pagar. Era impossível até eu já começar, mas Deus tem honrado e disse assim, não, Deus está honrando e tenho que honrar também. Eu honro os meus compromissos.
1: Certo.
6: E sempre lutando, e foi isso que fiz, vou honrar o meu compromisso e Deus honrou com uma bênção tão grande.
1: Que bênção. Qual o conselho que a senhora dá, Dona Lúcia, para essa pessoa que de repente está também endividada, né, tem situações pendentes, não sabe o que fazer, qual o conselho que a senhora dá?
6: O conselho que dou é buscar a Deus. Buscar a Jesus, porque com ele a gente tem forças. Porque quando eu não o tinha e via tudo escuro, via que não havia saída para nada. Mas hoje vejo que há saída e Deus dá-nos a condição e a te contar.

0: 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Você não paga nada, você só tem que trazer a sua fé, porque é por essa fé que você vai fazer esse gigante cair por terra, esse gigante soltar, largar a sua vida. Você poderá estar conosco daqui a pouco, dá tempo para você então participar dessa poderosa reunião. Inclusive, eu quero desde já deixar à sua inteira disposição a nossa linha da Central SOS Espiritual para que você possa ligar agora e falar com um dos nossos atendentes, caso você precise desabafar, falar, você precisa de um conselho, ligue 218-368-008.
1: Telefonar a alguém é um gesto que tem se tornado tão fácil e simples que chega a ser estranho como alguém pode levar tanto tempo a ligar para a linha SOS. Nesta linha telefónica, milhares de pessoas são ajudadas. E o que isso tem a ver consigo? Tudo. Se está a passar por situações difíceis, no trabalho, saúde ou até mesmo dentro de si, é ali que pode ouvir respostas às suas questões e problemas. Claro que se quiser informações sobre moradas ou outros assuntos relacionados à Igreja Universal, é através desta linha que será esclarecida. 218-368-008. Este é o número que pode e deve ligar. Na linha SOS, um telefonema faz a diferença na sua vida.
0: Bom dia, estamos de volta e que prazer imenso você que sintonizou agora pelas nossas rádios, você que está ligado agora via online, você que nos ouve pelo aplicativo, pela aplicação das nossas rádios via internet, seja muito bem-vindo ao nosso programa Bom Dia Madeira, Bom Dia Porto Santo, bom dia a todo o arquipélago. Estávamos falando ainda há pouco dessa reunião que vai ocorrer daqui a pouquinho, 7h30 pontualmente nós começamos com a poderosa reunião do jejum coletivo com a queda do gigante. Esse gigante, esse problema que tem tirado a sua paz, creia, amigo, amiga, ele vai cair por terra. Você pode ter absoluta certeza disso. E com isso eu aproveito para partilhar consigo a palavra, a mensagem de hoje do Pão Nosso para 365 dias. Em 1 Crônicas 29, o texto fala assim: porque quem sou eu, quem é o povo para que pudéssemos dar voluntariamente essas coisas? Porque tudo vem de ti e das tuas mãos tu damos, porque somos estranhos diante de ti, peregrinos como todos os nossos pais, como a sombra são os nossos dias sobre a terra e não temos permanência. Senhor nosso Deus, toda esta abundância que preparamos para te edificar a casa, o teu santo nome, vem da tua mão e é toda tua. Bem sei, meu Deus, que tu provas os corações e que da sinceridade te agradas. Eu também, na sinceridade de meu coração, dei voluntariamente todas estas coisas. Acabo de ver como, com alegria, que o teu povo, que se acha aqui, te faz ofertas voluntárias. Veja que a oração de Davi, ao recolher na altura as ofertas para o templo, mostra qual deve ser a nossa posição. Nada podemos dar a Deus que já seja dele, não é verdade? E por isso que tudo que nós temos vem dele. Vem dele o nosso tempo, vem dele a nossa força, vem dele o nosso trabalho, vem dele o nosso dinheiro, vem dele a nossa família, vem dele tudo, tudo. E por isso que nós precisamos, sabe, dar o melhor para ele. Esse é o segredo, é você servir a Deus com um coração sincero, com verdade, servindo a ele e entendendo que tudo que nós temos, tudo que nós somos e temos porque ele tem nos abençoado. Então seja grato, ao invés de reclamar, seja grato pelo pouco que você tem hoje, porque amanhã com certeza você estará no muito. Seja grato, de repente, pela pouca saúde que você tem hoje, porque amanhã você vai ter muita. Seja grato pela família difícil que você tem hoje, porque amanhã Deus vai transformar a sua casa, a sua família. É o conselho da palavra de Deus para mim e para si, nesse sábado, dia 6

0: sete motivos para vir aos sábados. Primeiro motivo: e abençoou Deus o sétimo dia. Segundo motivo: Jesus é o Senhor do sábado. Terceiro motivo: os milagres que Jesus realizou foram no sábado. Quarto motivo: assim diz o Senhor Deus, a porta do átrio interior que dá para o Oriente estará fechada durante 6 dias, que são de trabalho. Mas no dia de sábado, ela se abrirá. Quinto motivo: Jesus disse, mas essa casta de demônios não se expulsa senão pela oração e pelo jejum. Sexto motivo: Jesus contrariou a tradição. Enquanto todos descansavam no sábado, ele trabalhava. Sétimo motivo: sábado é o sétimo dia da semana. Sete é o número de Deus, pois é o número da perfeição. Venha neste sábado para o jejum coletivo.
1: Tive uma infância muito infeliz. Devido a isso, fiquei com uma grave depressão. Tanto a minha filha como a minha neta tiveram diagnósticos de morte. Não havia solução para nós até que eu conheci o Deus dos milagres. Eu tive uma infância muito má. Meu pai era alcoólico, batia-nos muito a mim e aos meus irmãos. Era uma coisa incrível, porque ele, como bebia muito, todas as noites chegava bêbado e nos batia. Nós pequenos, com 6, 7 anos, tínhamos que fugir ou dormir na rua, ou a minha mãe vir nos dar um prato de sopa com a chuva às vezes a cair em cima, porque ele nem sequer queria que nos desse comida. Foi horrível. Depois, quando chegou à fase adulta, tive um marido, a sorte de ter um marido bom, mas como o meu mal era, o eu era muito, muito nervosa e tinha um grande mal espiritual, a gente não nos entendíamos. Eu não o deixava dormir, só chorava, chorava de noite, chorava de dia. Cheguei-lhe a dizer para ele arranjar outra mulher, porque eu não conseguia fazê-lo feliz. Depois nasceu o primeiro filho e eu, como tinha muito ódio do meu pai, também tinha da minha mãe, mas principalmente do meu pai, tinha muito, muito ódio. Quando o meu filho nasceu, aquele ódio que eu tinha do meu pai, transportei para o meu filho. E meu filho sofreu um bocado nas minhas mãos. Batia-lhe muito, fiz tudo a ele o que meu pai me fazia. Às vezes eu dizia, não, hoje eu vou chegar a casa calminha, não vou implicar com nada. Era só chegar a casa. Eu implicava com tudo, atirava com tudo, foi um horror. Tinha uma depressão muito grande e aos melhores médicos, tudo a pagar particular. Tinha uma depressão que eles diziam que eu nunca iria cicatrizar a ferida que eu tinha de infância e da adolescência. E gastei todo o dinheiro que eu tinha em médicos e mais médicos, psiquiatras, tudo, e nada era encharcado a mim, medicamentos, e nada fazia nada. Eu tomava 12 comprimidos por dia para ver se me acalmava, mas não acalmava. Então a minha filha de repente apareceu com células cancerosas. Eu fui com ela a um médico particular. O médico disse que realmente na idade dela as células iam avançar muito. Ele próprio me perguntou se eu tinha fé. E eu perguntei, porquê, doutor? É porque nesta altura é muito difícil, estas células avançam muito rapidamente. E então, o certo é que essa minha amiga convidou-me para eu ir à igreja.

0: O primeiro dia que eu cheguei na igreja foi o maior milagre que aconteceu na minha vida. Foi que naquele dia eu, aquele ódio, a mágoa, a tristeza, tudo que eu tinha de ruim, desapareceu tudo. Eu que não dormia à noite e noites e noites, nesse dia já dormi toda a noite e foi um milagre muito grande que aconteceu. E até que, passados uns meses, o médico telefona-me e as análises eram todas feitas em Barcelona. E passados uns meses o médico telefonou-me e ele disse-me assim: Maria Amélia, está sentada? Eu disse: não, doutor, estou a trabalhar, porquê? Então puxa uma cadeira e sente-se. Porquê? Porque olha, eu já telefonei para o laboratório a perguntar se havia algum engano nas análises, e as análises da Sara vieram completamente limpinhas. Não tem nada, a sua filha não tem nada. Eu ajoelhei no chão, conforme ele me disse, ajoelhei, meu Deus, obrigado, obrigado. E ele de lá: Maria Amélia, está-me a ouvir? Estou, doutor, mas agora estou a agradecer a Deus porque fez este milagre, ele ouviu as minhas orações. E de facto a minha filha ficou curada, e passado pouco tempo ela casou, e ele que dizia que ela não ia ter filhos, tem dois filhos lindos, graças a Deus. E as enxaquecas, nunca mais tive nada. Depressão também foi-se tudo embora. O meu marido, depois, quando viu a minha mudança, que eu já não chorava, que eu já não, quase já dormia, já não gritava com ele, ele próprio foi que me disse um dia: quero ir lá contigo a essa igreja. Hoje sou viúva e meu marido faleceu há 11 anos. Mas ele morreu em paz, chegou a hora dele, eu também sou muito mais nova que ele, ele era mais velho, e foi muito tranquilo. Entretanto, foi a minha neta, com 11 anos, que apareceu com leucemia. Teve uma trombose, teve problemas com pneumonias, teve a zona, teve, por último, muita coisa, e por último ela teve uma bactéria que a estava a levar à morte. Essa foi isto, foi tudo durante 3 anos. A bactéria entrou no hospital do IPO, tiveram que a mandar para a Amadora Sintra. Na Amadora Sintra ela teve em coma porque a bactéria estava muito resistente. Quando ela acordou, as mãos não mexiam, os braços não mexiam, os rins não funcionavam, os pulmões tinham ar, nada funcionava no corpo daquela menina. Foi outra vez uma aprendizagem de comer, porque tudo quanto entrava, porque comeu muito tempo de sonda, tudo quanto um líquidozinho qualquer ela vomitava. Teve muitos meses de fralda, de cadeira de rodas. Eu ia fazendo os meus propósitos por ela, as minhas orações, e hoje ela está uma menina cheia de saúde, faz surf, cheia de energia, uma adolescente que faz agora para o próximo mês 15 anos, uma adolescente linda, faz skate, faz tudo e está muito bem, graças a Deus. Eu agradeço muito a Deus todos estes milagres que Ele tem feito na minha vida. Este Deus é o Deus do milagre, não há dúvida nenhuma, nenhuma, nenhuma. Se não fosse Ele, eu já nem estava cá há muito tempo.
1: Na altura, como eu casei muito cedo, com 19 anos, os sonhos foram ficando para trás. Portanto, eu tinha os 4 filhos e tive a necessidade de trabalhar porque fiquei só com eles e tinha que, portanto, procurei trabalho onde havia. Às vezes até tinha 2 empregos. Fiquei sozinha com eles, sem nada, sem móveis, sem nada, deixei tudo num lugar, tanta mobílias, roupas, tudo ficou para trás. E depois é engraçado porque às vezes temos a família ao nosso lado, dá-nos alguma coisa, não tem a obrigação de o fazer, mas às vezes somos humilhados para pedir, não é? Para ir pedir, para ter que, se calhar, temos que chegar a essa situação para nos revoltarmos. Esse pedir, depender de familiares, termos que pedir às pessoas e às vezes elas olharem para nós de uma maneira como se fôssemos uns pobres, uns pedintes. E no fundo era aquilo que eu era. Bebia muito, porque apanhei esse hábito no grupo, que a gente à noite bebe muito, para poder termos à vontade. Fumava muito, mas era um refúgio muito grande. A bebida e o tabaco foi das coisas que eu usava para me sentir bem. E prejudicou muito a minha saúde. Quando eu fiquei sozinha, com essa situação toda, e as pessoas davam-me aquilo que eu pedia, mas não me ajudavam, a nível de apoio moral e essas coisas. Então eu dizia assim, a minha mãe já andava lá e eu dizia assim, o que é que eu tenho a perder? Não tenho ninguém que me ajude, não tenho ninguém que me apoie. Pessoas criticam a Igreja Universal, mas o que é que eu tenho a perder? Algo me dizia, vai. E um dia fui à igreja. E na primeira vez que eu entrei, senti uma coisa muito boa, muito gostosa, que é o bálsamo da paz dentro da nossa alma. O bálsamo da paz, muito bom, muito bom. Aliás, é meio caminho andado, porque quando a gente estamos em paz e equilibrados, tudo o resto a gente consegue pensar, a gente consegue idealizar, sonhar, abrem-se portas dentro de nós. E a partir daí comecei a ter uma porta aberta para pensar de outra maneira, para sonhar de outra maneira, para ter coragem, audácia até para sonhar, porque a gente às vezes nem se permite sonhar. Mas a partir dali tive a audácia, entendi que podia sonhar, que podia acreditar e que era possível. Essa paz me deu suporte para eu deixar a bebida, não foi de um dia, o tabaco foi de um dia para o outro, mas o álcool foi progressivamente. Um dia cheguei perto do altar e disse a Deus, a paz que eu sinto aqui, eu quero levá-la para comigo todos os dias onde eu for. E eu decidi que queria o Espírito Santo. E ali eu tive a certeza. E a minha própria maneira de ser mudou. Mudou em quê? Nos frutos, no domínio próprio, na paciência, longanimidade. Que eu não era. Eu era uma pessoa efervescente, eu era uma pessoa refilona, eu era nervosa. E a partir daí não. Veio a paz, veio a o consolo, o aconchego, a paciência. E essa entrega que a gente faz dá-nos o suporte para querer e ter a certeza de que aquilo que nós queremos e pedimos vai se realizar. A primeira coisa que eu queria era ter abundância para poder, para não depender de ninguém, para não ter que pedir nada a ninguém e para poder, portanto, ajudar os meus filhos naquilo que eu pudesse, porque são quatro. E a partir daí, começaram-se a abrir as portas. Eu queria ser diferente, queria ser diferenciada. Queria ter a formação de cabeleireiro para fazer a diferença nesse mercado. Eu hoje trabalho com noivas e é uma responsabilidade, porque nós temos ali uma personagem, não é? Digamos assim, que vai representar ali o centro das atenções para toda a gente. Então temos que fazer um trabalho bem feito. E não foi fácil. Primeiros dias não foi fácil, porque representa uma grande responsabilidade. Mas a minha filha é maquilhadora profissional, formada pela Makeup Forever, e ela estava ao meu lado. E eu com ela sentia-me confiante, mais segura. Ela puxava por mim, eu por ela. E nós começamos a trabalhar nessa área, não uma coisa planeada. É engraçado como Deus faz as coisas. Ele começou a surgirem oportunidades de amigas. Amigas que se casavam e que sabiam que eu era cabeleireira e que a Yolanda era maquilhadora. E começamos a abrir uma página no Facebook com o nome que a Yolanda escolheu. E começamos, ela trabalhando nas redes sociais, que ela tem mais destreza do que eu, ela começou a publicar os trabalhos que a gente fazia e começamos a receber convites. E não tenho mãos a medir, tenho que falar com outras maquilhadoras. Tenho que falar com outras cabeleireiras, dou trabalho a outras cabeleireiras, porque muitas das vezes o trabalho é muito e eu quero me dedicar, quando é possível, só à noiva. quero me dedicar a ela porque ela é a principal. Então tenho que falar com cabeleireiras porque há mais pessoas para maquilhar, para pintar e para pentear e efetivamente preciso de gente a trabalhar comigo. Hoje faço o que eu gosto, o que eu amo, me dá muito prazer, é uma honra. Nem toda a gente se realiza ao longo da vida na área profissional que escolheu, às vezes até escolhe errado e eu tenho 58 anos e estou a viver a realização que muitos jovens realizam quando saem de um curso de universidade. Eu estou a realizar um sonho, estou a viver esse sonho e é só o início porque muito mais tem para vir, porque atrás disso, atrás da realização financeira e profissional, vêm outras coisas, não é? E desde aqui, as conquistas financeiras não é nada, mas é uma aprendizagem que a gente tem de depender de Deus e desde aqui a gente se preparar para entrar num lugar muito melhor, que excede o entendimento humano.
2: Está aí mais um caso verídico de alguém que venceu, derrubou o Golias, derrubou o gigante e hoje se tornou um testemunho daquilo que Deus pode fazer. E o mesmo vai acontecer consigo. Meu amigo, minha amiga, saia de onde você tem que sair. Faça o que você necessita fazer. Venha como você precisa vir. Venha como está. Você que me ouve agora da extremidade da ilha, você que nos ouve agora talvez de uma zona mais remota, você tenha dificuldade mesmo para chegar aqui no Cenáculo. Olha, não meça esforços. Não meça esforços, porque no trajeto que você faz para chegar aqui, você já demonstra a sua fé. Só de você sair de casa e vir nessa fé, Deus vai lhe abençoar. Então, se você está agora, sabe, lá na ponta do Castelo, Caniçal, Santa Cruz, Porto da Cruz, na zona ali de São Vicente, Santana, você que nos ouve lá do Porto Muniz, né, do Ponta do Pargo, essas zonas aí, só de você sair de onde você está e se dirigir, o Espírito Santo, o Espírito do impossível, já vai se manifestar na sua vida. Você não vai sair sem resposta. E você que já é membro da Igreja Universal, ou você tem uma religião, você é de outra denominação, mas você nunca usou esse poder do jejum e da oração em seu favor, eu quero convidá-lo a fazer isso coletivamente, daqui a pouco, 7h30, na rua Doutor Brito Câmara, número 32, tá bom? Bem, nós vamos então ficando por aqui, vamos nos despedindo nesse momento, estamos lhe aguardando, é daqui a pouco, 7h30, o início dessa poderosa reunião. Continuação de um ótimo final de semana, excelente sábado para todos e até amanhã.
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Eu posso filmar vocês? Posso?

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3: O último plenário nacional do Sindicato dos Trabalhadores dos Registros e do Notariado reuniu cerca de 3 mil trabalhadores em todo o país e provocou perturbações significativas no funcionamento dos serviços de registros. Na Madeira, houve um encerramento generalizado dos serviços de registros, com exceção da Casa Pronta do Funchal e dos serviços GARC e ENH, localizados em lojas do Cidadão, que se mantiveram em funcionamento. Os combustíveis descem quase 9 cêntimos para a próxima semana, segundo os valores divulgados pelo Governo Regional. Os novos preços mantêm-se abaixo dos praticados nos Açores e no continente. A gasolina será 4,1 cêntimos mais barata do que no arquipélago açoriano e 12,7 cêntimos inferior à média nacional. No caso do gasóleo rodoviário, a diferença será mais expressiva, de 11,8 cêntimos face aos Açores e de 13,3 cêntimos em relação ao continente.
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3: 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Carneiro, de 21 de março a 19 de abril.
7: Carneiro, no amor, o que irrita hoje no seu par é o espelho de algo que ainda não resolveu em si. Nas finanças, um número que evitou ver é menos assustador do que o medo que criou à volta dele. No campo espiritual, a energia de hoje é de início e não de continuação. Use-a para arrancar algo novo. Dica do dia: há dias que nascem para começar e não para continuar. Números da sorte: 23, 58 e 91.
3: Touro, de 20 de abril a 20 de maio.
7: Touro, no amor, se está solteiro, a pessoa que o faz sentir seguro vale mais do que o que faz sentir excitado. Nas finanças, o que tem parado em casa sem usar está a perder valor. Converta-o. No campo espiritual, hoje o corpo recarrega melhor do que a cabeça. Dê prioridade ao físico. Dica do dia: um corpo descansado resolve o que uma mente cansada complica. Números da sorte: 7, 44 e 82.
5: Gêmeos, de 21 de maio a 20 de junho.
7: Gêmeos, no amor, o seu par hoje diz uma coisa e faz outra. Acredite no que faz, não no que diz. Nas finanças, duas frentes abertas rendem metade. Feche uma e a outra dobra. No campo espiritual, a sua mente hoje é uma faísca. Direcione-a ou desperdiça-se no ar. Dica do dia: faísca sem direção é só barulho e luz. Números da sorte: 15, 37 e 76.
5: Caranguejo, de 21 de junho a 22 de julho.
7: Caranguejo, no amor, o silêncio partilhado hoje diz mais do que uma conversa de horas. Nas finanças, uma oportunidade chega embrulhada em trabalho. Não a confunda com um problema. No campo espiritual, há quem se alimente da sua preocupação. O drama atrai-o, não alimente. Dica do dia: quem vive de drama não suporta quem é calmo. Números da sorte: 4, 49 e 88.
5: Leão, de 23 de julho a 22 de agosto.
7: Leão, no amor, se está solteiro, o que conquista hoje não é o brilho, é a atenção que dá ao outro. Nas finanças, um projeto seu começa a ser citado. Assuma a autoria antes que os outros façam. No campo espiritual, há uma sombra de inveja a tentar entrar pela porta do elogio. Sorria e feche-a. Dica do dia: nem todo o aplauso vem de mãos abertas. Números da sorte: 14, 63 e 95.
5: Virgem, de 23 de agosto a 22 de setembro.
7: Virgem, no amor, hoje é dia de errar com o coração ao invés de errar com a cabeça. Nas finanças, o plano está pronto. O que falta é coragem para executar. Comece hoje. No campo espiritual, o corpo pediu algo esta semana e a agenda ignorou. Hoje, não ignore. Dica do dia: o que o corpo pede não tem lista de espera. Números da sorte: 11, 34 e 69.
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9: Juro por Deus que eu encontrei a mulher da minha vida.
10: Outra vez.
9: 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Qual é o metido?

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4: Bom dia!

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1: 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Balança, de 23 de setembro a 22 de outubro.
3: Balança, no amor, se está solteiro, alguém que age mais do que fala vai chamar-lhe a atenção. Nas finanças, uma negociação hoje favorece quem fala menos e ouve mais. Seja esse. No campo espiritual, a leveza de hoje não é superficialidade, é sabedoria de quem sabe o que importa. Dica do dia: a leveza é a forma mais sofisticada de inteligência. Números da sorte: 6, 41 e 78.
1: Escorpião, de 23 de outubro a 21 de novembro.
3: Escorpião, no amor, uma confissão inesperada hoje muda o chão debaixo dos pés, para melhor. Nas finanças, há um acordo que só existe na memória. Coloque-o por escrito, antes que as versões divirjam. No lado espiritual, uma energia que entrou pela porta da confiança deixou resíduos. Limpe com intenção. Dica do dia: limpar o que ficou é tão importante como fechar a porta. Números da sorte: 28, 57 e 84.
1: Sagitário, de 22 de novembro a 21 de dezembro.
3: Sagitário, no amor, o seu par tem uma surpresa a caminho. Não estrague perguntando, deixe chegar. Nas finanças, uma aposta que todos achavam arriscada começa a dar razão a quem acreditou. No campo espiritual, a aventura de hoje não precisa de quilômetros. Está numa conversa que ainda não teve. Dica do dia: as maiores viagens fazem-se para dentro. Números da sorte: 3, 46 e 79.
1: Capricórnio, de 22 de dezembro a 19 de janeiro.
3: Capricórnio, no amor, se você está solteiro,

0: Alguém que constrói, em vez de apenas falar, impressiona-o sem querer. Nas finanças, uma meta que parecia distante está agora numa decisão de distância. No campo espiritual, o orgulho que sente pelo que fez em silêncio é legítimo. Não o esconda. Dica do dia: reconhecer o próprio valor não é arrogância, é honestidade. Números da sorte: 9, 52 e 87.
1: Aquário, de 20 de janeiro a 18 de fevereiro.
0: Aquário, no amor, uma ideia pouco convencional para estar juntos hoje supera qualquer tipo de jantar. Nas finanças, o que o mercado ainda não entende hoje, vai precisar amanhã. Não recue. No campo espiritual, sente que carrega uma visão que o mundo ainda não acompanha. Isso é solidão de quem vai à frente. Dica do dia: estar à frente tem um preço, e quem paga, chega primeiro. Números da sorte: 16, 43 e 96.
1: Peixes, de 19 de fevereiro a 20 de março.
0: Peixes, no amor, se está solteiro, um encontro que parece casual guarda mais significado do que a lógica aceita. Nas finanças, um talento que considera menor tem um público fiel à espera. Apareça. No campo espiritual, a maré emocional hoje traz algo à superfície. Não empurre de volta. Veja o que é. Dica do dia: o que sobe à superfície quer ser visto e não ignorado. Números da sorte: 2, 38 e 71.
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3: Olá, olá, muito bom dia a todos que estão desse lado. Já sabem, estão comigo André Alves a partir de agora e até bem próximo à uma da tarde. E claro, as vossas manhãs vão ganhar mais ritmo a partir de agora com as melhores músicas da semana. Está no Top FM e a rádio que lhe faz companhia durante este sábado de manhã com os maiores sucessos do momento. Aumentem o volume porque os próximos minutos são com boa música, animação e muito boa companhia. Bem-vindos ao Top FM. Vamos lá então abrir o Top FM, a começar pela 20ª posição esta semana, e temos precisamente uma entrada nova e direta. É C'est la vie, é com Richie Campbell e Plutónio. Já na 19ª posição, temos no Ninho Navarro com Sem Ti, sobe precisamente dois lugares. Já os Bandidos do Bairro esta semana perde um lugar e para precisamente na 18ª posição. Temos ainda 17ª com a carta de despedida com os Descendentes. Continuação de um ótimo fim de semana a todos. Espero que tenham feito ponte, que assim o fim de semana fica um bocadinho mais longo e que não falhem o horário de assistir ao vosso top. E estamos bem próximo até à 1 da tarde, juntinhos com as 20 mais da semana.
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1: E a décima posição desta semana, mais uma entrada nova, é com o Escalema à prova de bala. Temos ainda na 15ª posição mais uma nova. São duas músicas que esta semana estão a bombar do Escalema. É precisamente com Luana Prado, Xedama. Temos ainda Move na 14ª e Slow J com a 13ª posição do top desta semana.
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0: Pelo que já perceberam, o que temos aqui neste Top FM desta semana, precisamente muitas novidades, muitas músicas novas a entrar nesta tabela, por isso também algumas irão sair. Portanto, não tarda nada, já ficaram a saber quem são as músicas que deram lugar a estas novas. Para já, e sem grandes demoras, temos For My Hand na 12ª posição, Chuva de Amor na 11ª, e temos Agir com Hora, mais uma entrada direta e nova para a tabela desta semana. Bird com Paradise Calling. Temos ainda Billie Eilish no 8º lugar desta semana.
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sim. Chegamos então à parte das despedidas do Top. Já sabem que muita música nova chegou à tabela desta semana, mas para elas entrarem é preciso outras saírem, verdade, que fizeram-nos companhia ao longo destas semanas, como por exemplo Carlão com Para Lá da Espuma. É uma delas que hoje toca, mas para a semana certamente já não estará na contagem das 20 da semana. Eu volto dentro de instantes para vos dizer, a partir da 7ª posição, quem é que continua a dar sabor e colorido aos nossos fins de semana com a tabela do Top FM.

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0: sétima posição. Depois das despedidas desta semana, temos Pôr do Sol com Os Vizinhos. Temos ainda na sexta posição os Coldplay e Little Swims, Burna Boy, a nos fazer companhia.
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3: Rapidamente chegamos quase ao pódio desta semana. Já sabem que houve alterações no top, portanto a novidade será se no top 3 ou o número 1 será ou não o mesmo que a semana passada. Temos agora na 5ª posição Pink. A nos fazer companhia temos ainda Cura com Sentir Saudade na 4ª posição e ficou mesmo ali a babujinha, como diz o madeirense, do top, do pódio do top desta semana.
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0: o derradeiro momento. Top, o top do top desta semana. Temos na terceira posição Stargazing, é com Miles Smith. No número 2 temos Dortmund Kennedy. E o número 1 é precisamente exatamente o mesmo de a semana passada. É One Republic e David Guetta.
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E terminamos mais uma contagem desta semana do Top FM. Continuação de um ótimo fim de semana. Divirtam-se bastante, aproveitem o tempinho para descansar ou até passear da melhor forma. Obrigada por fazerem companhia. Eu sou a Andréia Alves. Bom fim de semana. Até para a semana.

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3: A missão oficial da Madeira à China resultou em contactos estratégicos que podem atrair novos investimentos para a região, incluindo o interesse em uma empresa farmacêutica pertencente ao grupo das 500 maiores do mundo. A deslocação a Macau, Nanking e Hong Kong permitiu ainda promover a região junto de investidores chineses, reforçar oportunidades de internacionalização para empresas madeirenses e estabelecer 3 protocolos de cooperação com entidades empresariais ligadas aos mercados lusófonos. Atleta madeirense Madalena Costa conquistou em Itália o título de campeã da Taça do Mundo de Patinagem Artística no escalão de séniores. O feito levou a presidente da Assembleia Legislativa da Madeira, Rubina Leal, a felicitar a atleta pela conquista do seu segundo título mundial consecutivo neste escalão. E os combustíveis descem quase 9 cêntimos para a próxima semana, segundo os valores divulgados pelo Governo Regional. Os novos preços mantêm-se abaixo dos praticados nos Açores e no continente. A gasolina deverá baixar 4,1 cêntimos, ficando assim mais barata do que no arquipélago açoriano e 12,7 cêntimos, inferior também à média nacional. O caso do gasóleo torna mais expressiva esta diferença, sendo de 11,8 cêntimos face aos Açores e de 13,3 cêntimos em relação ao continente.
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6: Boa tarde!
7: Galera, juro por Deus que eu encontrei a mulher da minha vida.
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3: Boa tarde.

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4: Boa tarde!

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3: Boa tarde.

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1: Boa tarde!

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4: Boa tarde!

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1: Boa tarde!
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0: tua tarde.
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Olá, viva, boa tarde, tudo a postos para este espaço com Quentão. Acontece aos sábados, entre as 17 e as 19, rúbricas, passatempo, boa música, tudo isto para partilhar consigo. Boa tarde, bom fim de semana. 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

Olimpo, aumentando de nebulosidade a partir da tarde. O vento será fraco a moderado, entre 10 a 30 km por hora do quadrante norte, soprando por vezes forte, até 40 km por hora nas terras altas, a partir da tarde. Ora, quanto à temperatura, prevê-se uma máxima a rondar os 25 graus e a mínima pelos 20 graus. Esta é a meteorologia, segundo o Instituto Português do Mar e da Atmosfera. Ora, quanto a nós, temos muita mais música. Continuamos em português. Venha daí comigo nesta grande viagem pela música.

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Belgium marca às 17h30. Ora, temos mais propostas para deixar a antena. Ora, e por que não cantarolar connosco? Aí vem alguém conhecido, nem mais. Felipe Delgado é o próximo artista a subir ao palco da 101 Rádio Popular. Verdade, ora está para ouvir.

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1: 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Vamos partilhar bolo de laranja e cenoura. Quanto aos ingredientes, 3 cenouras médias e raladas, 4 ovos, 1 chávena de sumo de laranja natural, 3 chávenas de farinha e 1 chávena de açúcar, 1/2 chávena de óleo, raspa de 1 laranja e, por fim, 1 colher de chá de fermento em pó. Quanto ao modo de fazer, pré-aqueça o forno a 220 graus, bata muito bem os ovos com o açúcar, junte as cenouras raladas, o sumo de laranja, a raspa da laranja e o óleo. Bata novamente. Incorpore a farinha, o fermento e vá mexendo muito bem com uma vara.

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0: Grande senhor, grande voz, Fernando Girão para recordar.

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para ouvir a Filarmónica Gil. Este trabalho, Saia Indiscreta. O relógio esse vai marcando as 17h47, tarde de sábado, dia 6 de junho. Ora, aproveite da melhor forma, fica o convite para cantarolar ao som de Rui Veloso. Aí está esta paixão. Bom fim de semana.

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É desta forma que vamos olhar ao passatempo. Ora, posso-vos informar que para este sábado temos o primeiro prémio. Será La Carbonara Garajau, uma pizza para duas pessoas. E o segundo prémio é a Florista das Madalenas, que oferece um arranjo de flores. Por isso, ora, fique bem atento à nossa pergunta, que já aqui está prontinha para sair. E já sabe, tem uma tarefa: ligar e responder correto para habilitar-se aos prémios em jogo. A pergunta é esta: o Museu Vicentes, o mais antigo estúdio de fotografia, foi fundado em que ano? Será que foi em 1850? Foi em 1848 ou 1853? Venha daí a resposta. Número para ligar: 291-766-101. Ora, ligue e dessa forma está a habilitar-se aos dois prémios. Bom fim de semana!

Cá estou de regresso neste segundo tempo. Ora, programa Com Quentão, Passatempo está no ar. A pergunta que hoje temos em cima da mesa: o Museu Vicentes, o mais antigo estúdio de fotografia, foi fundado em que ano? Será 1850? Foi em 1848 ou 1853? Resposta para o 291-766-101 e, quem sabe, hoje não é vencedor deste mesmo programa, que acontece aos sábados entre as 17 e as 19. Boa tarde! Ora, aqui está também para ouvir Jerusalema. É mais uma das propostas que aqui deixamos para si e, claro, desejamos-lhe a continuação de um bom fim de semana.

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2: Hoje deixamos uma boa sugestão para si, quem sabe, quando tiver oportunidade, para combinar com os seus amigos ou familiares um passeio, uma passagem pela Rocha do Navio. Uma reserva que desenvolve entre a Ponta de São Jorge e a Ponta do Clérigo. A costa norte da Ilha da Madeira, no Conselho de Santana, tem esta reserva. Esta área protegida foi criada com o objetivo de proteger os habitats naturais que estavam a ser gravemente danificados pela pesca com várias espécies de plantas exclusivas do arquipélago da Madeira, para além do núcleo de zimbros, uma espécie muito comum no Porto Santo e no litoral da Ilha da Madeira. Ora, fica, por que não, também a passear no Conselho de Santana e deslumbrar-se pela vista que tem na Rocha do Navio.
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0: Bom fim de semana!

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8h37, o Passatempo está no ar. O Museu Vicentes, o mais antigo estúdio de fotografia, foi fundado. Em que ano? Será que foi 1850? Foi 1848? Ou 1853? Venha daí uma resposta para o 291-766-101. Deste lado vou recebendo as vossas chamadas. Lembro que temos dois prémios bons. Ora, temos o prémio La Carbonara Garajal, uma pizza para duas pessoas. E também temos o prémio da Florista das Madalenas com um arranjo de flores. Bonnie Aime, também para ouvir na sua Rádio Popular.

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1: Mas é claro que eu estou, são histórias parecidas demais.
0: Me diz como ela é, será que ela é a mesma?
1: De repente até são

0: É a passagem de Roberto Carlos nesta edição, programa Com Quentão. Ora, está na hora de realizar o passatempo e do outro lado alguém para dar uma pequena ajuda. Olá, viva, boa tarde. Estou, boa tarde.
1: Boa tarde.
0: Eu estou a falar
1: sim.
0: Com... Sim, sim.
1: Com a Nadir.
0: Nadir, liga de onde?
1: Do Rancho Câmara de Lobos.
0: Ora, cá estamos. Muito bem. Ora, é bom saber que faz desta rádio a sua companhia. E é claro, temos aqui uma pequena tarefa, precisamente o sorteio. Ora, temos 23 participações. E por isso mesmo, nós queremos um número. Mas primeiro vamos aqui colocar a questão que hoje temos em cima da mesa. O Museu Vicentes, o mais antigo estúdio de fotografia, foi fundado em que ano?
1: 1848.
0: Resposta certa, 1848. Foi fundado o Museu Vicentes. Ora, na...
1: Ana, sim, meu Deus.
0: Pois é.
1: Sim, sim.
0: Fica aqui para já a resposta. E agora sim, de 1 a 23, vamos lá, que número é que refere?
1: O 6.
0: O?
1: O 6.
0: 6. Ora, o número 6, vamos ver quem tem sorte. Vamos entregar para já, digo, o prémio La Carbonara Garajal, uma pizza para duas pessoas. Ora, boa sorte para todos. E vamos ver quem tem o número 6, de 1 a 23, onde é que está o número 6. Ora, está aqui. Ora, é aqui mesmo. Ferdinando Ferreira, com o número 6, ganhou uma pizza. Pizza La Carbonara Garajal. Mais um número.
1: O 13.
0: Ora, quem será que vai ter sorte desta vez? O número 13. O número 13 para entregarmos um arranjo de flores é a florista Matilde. Aqui a deixar também é certo o prémio desta tarde, que assim sendo vamos ter a oportunidade de deixar alguém feliz com um ramo de flores, é certo, e vamos lá ver quem é que está de parabéns. A florista das Madalenas também a deixar um arranjo de flores. Ora, o número 13 é aqui, Dalila Nunes. Ora, a vencedora da florista das Madalenas com um arranjo de flores.
1: Andar flores lendas, lendas.
0: É verdade. E muitos então, prémios já ganhou a florista das Madalenas. Se tiverem a oportunidade de visitar a página desta senhora, vão ter a oportunidade de visualizar tudo isto. Prémios que já conquistou ao longo do tempo que está no mercado, e se também tiver a oportunidade de visitar este espaço, vai ver que tem plantas e arranjos de plantas, flores, tudo lindíssimo.
1: É um bom fim de semana e beijinhos para ti e para todos.
0: Muito obrigada.
1: Para a tua família, está bem?
0: Muito obrigada. Beijinhos também para esse lado, Nadir. Obrigado. Sim. Ora, e assim deixamos os prémios desta edição, já sabe, para passar aqui nos estúdios de Nazaré, de terça à sexta-feira, entre as 10 e o meio-dia. E assim, depois, pode passar nos locais para levantar os respectivos prémios. Ora, por hoje é mesmo tudo. Eu despeço-me até sábado. Até lá, fique bem.

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2: Boa noite.

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5: A missão oficial da Madeira à China resultou em contactos estratégicos que podem atrair novos investimentos para a região, incluindo o interesse em uma empresa farmacêutica pertencente ao grupo das 500 maiores do mundo. A deslocação a Macau, Nanking e Hong Kong permitiu ainda promover a região junto de investidores chineses, reforçar oportunidades de internacionalização para empresas madeirenses e estabelecer 3 protocolos de cooperação com entidades empresariais ligadas aos mercados lusófonos. Atleta madeirense Madalena Costa conquistou em Itália o título de campeã da Taça do Mundo de Patinagem Artística no escalão de séniores. O feito levou a presidente da Assembleia Legislativa da Madeira, Rubina Leal, a felicitar a atleta pela conquista do seu segundo título mundial consecutivo neste escalão. E os combustíveis descem quase 9 cêntimos para a próxima semana, segundo os valores divulgados pelo Governo Regional. Os novos preços mantêm-se abaixo dos praticados nos Açores e no continente. A gasolina deverá baixar 4,1 cêntimos, ficando assim mais barata do que no arquipélago açoriano e 12,7 cêntimos, inferior também à média nacional. O caso do gasóleo torna mais expressiva esta diferença, sendo de 11,8 cêntimos face aos Açores e de 13,3 cêntimos em relação ao continente.
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1: Olá, muito boa noite a todos os amigos do programa Saindo da Depressão. Nessa noite de sábado, dia 6 de junho de 2026, cá estamos, meu amigo, minha amiga, para levar para você a palavra que traz vida, a palavra que ilumina, a palavra que preenche. Olha, você que assiste esse programa, e você é uma pessoa que, para tentar se alegrar, não é? Para tentar preencher esse buraco, esse vazio que você sente na alma, você está se aprontando para sair de casa. São 22 horas e poucos minutos e você está se arranjando para ir talvez para uma discoteca, talvez para ir para uma festa, talvez para ir para um passeio que você nem queria ir. Mas por insistência dos outros, você até se animou e foi. Ou está aí, ou nos ouve no carro, não é? E você, de facto, não se sente bem. Aonde você vai, você não se sente bem. A tristeza vai com você. Aliás, quando você está no ambiente cercado de gente, seja convívios, festas, passeios, você pergunta assim: meu Deus, o que eu estou fazendo aqui? Isso aqui não me preenche. Eu vim aqui buscar alguma coisa, mas eu não encontro. É, você mesmo, que nunca encontra paz em lugar nenhum. Seus momentos de alegria são passageiros. Você já reparou? A sua alegria, ela acaba instantaneamente. É rápido o efeito da sua alegria. Talvez você ouça as notícias mais bonitas e mais belas e as melhores notícias possíveis, mas a alegria passa, tá? Você vive entre a ânsia, a ansiedade de comprar, e a decepção e a tristeza de ter comprado, não é? Você, quando quer comprar alguma coisa, tem ansiedade. E quando você compra, você diz: é, epa, isso aqui também não é tanto assim. Já reparaste isso? Olha, minha amiga, meu amigo, você pode se libertar, você pode mudar de vida. Você pode se livrar disto. E o Espírito Santo é a solução para a sua vida. A dona Manuela Pereira, ela foi diagnosticada com hepatite, ela viveu na rua, perdeu o emprego, passou fome, casou-se muito jovem, sofria muito, vivia frustrada, tentou o suicídio tomando comprimidos, mas hoje ela foi curada da hepatite, já não tem problemas financeiros, hoje ela é feliz com o marido e é cheia do Espírito Santo. Vamos acompanhar o testemunho dela.
2: Arranjamos uma barraca e fomos para lá morar. Não tinha água, não tinha luz. Quantas vezes eu ia sem comida e deixava para eles. E fizeram-me uns exames, análises, e acusou a hepatite B. O sofrimento era tão grande, era grande mesmo. Eu pensei no suicídio. Casei aos 24, o meu marido estava em África, fui para lá, saí de lá com 48 anos, vim para cá e os problemas começaram foram cá. Não tinha casa, não tinha emprego, não tinha nada. Arranjámos uma barraca ao pé do Hospital de Santa Maria e fomos para lá morar. Não tinha água, não tinha luz. Tinha que ter um Petromax, para ter luz à noite, a água ia ao fontenário buscar. Ligava com uma mangueira, ligava, enchia o tanque e tinha assim água. Foi assim complicado. E eu fui pedir ajuda na Santa Casa. Fui lá pedir ajuda e todas as semanas eu ia lá buscar alimentos. Mas eu me senti humilhada porque eu tive que pedir. Eu acabei por ir trabalhar para as obras no Restelo para arranjar dinheiro para ter comida para os meus filhos. Quantas vezes eu ia sem comida e deixava para eles. Sentia-me triste porque eu não podia dar aquilo que eles estavam habituados, não é? É muito triste a gente querer dar comida e não ter. Quantas vezes eu ia para o trabalho e chorava. Iam andar comigo na casa de banho, de joelhos a chorar. Porque eu não sabia como é que havia de resolver a situação. Eu era evangélica e sempre tive aquele bichinho que Deus havia de me ajudar. E então eu fui sempre naquela luta. Assim, eu hei de vencer, isto vai melhorar. E assim foi. O meu marido ia sempre... Ela às vezes até ia mais de um bocadinho na minha conversa, não é? E a vida começou a avançar. Entretanto, o irmão dele, mais velho, na altura era contos de reis. Deu-lhe 1.500 contos para ele abrir o restaurante ali nas portas de Benfica. Mas como o restaurante tinha cave, cá embaixo, cave, o que é que eu fiz? Arranjei maneira de arranjar um quarto embaixo, onde todos nós dormíamos. Entretanto, eu arranjei, pus uma senhora a trabalhar na cozinha. Eu, como sabia de costura, arranjei um trabalho no ateliê em Massamá. Comecei lá a trabalhar e a vida começou-se a desenrolar, não é? Começou a melhorar bastante. Quando vim da África, tive a hepatite B. Eu não sabia, só que eu fui fazer, fui dar, o meu pai precisou de sangue no Burri Cabral e eu fui lá para dar sangue e fizeram-me uns exames, análises, e acusou a hepatite B, que eu não sabia. Era cansaço, tinha outra cor mesmo, a cor era diferente, vomitava. Então, derivada à hepatite B, comecei sem forças nenhumas mesmo. Eu sem trabalhar, não apetecia trabalhar, não apetecia andar. Mas, claro, eu tinha que vencer porque tinha dois filhos. Além da hepatite, eu tive anemia crónica. E a anemia, sabe, não tinha força, não tinha coisas para andar. Eu senti tristeza, eu senti desespero, eu senti que não tinha forças para continuar. Sentia-me frustrada porque levei uma vida de luta e agora mais essa luta comigo. O sofrimento era tão grande, era grande mesmo. Eu pensei no suicídio, pensei. Peguei num frasco de comprimidos e tomei aquilo tudo. Levaram-me para o hospital de Santa Maria, levaram-me, fizeram uma lavagem ao estômago, tudo isso, e depois levaram-me a uma psiquiatra, não é? Até que um dia o meu marido ouviu na Rádio Universal e ele decidiu ir. E ele foi, mas foi sem me dizer nada. Quando eu descobri que ele ia ao Universal na Estrada da Luz, ele entrava e eu ficava sentada cá fora. Porque não queria, porque eu dizia que eu era evangélica no outro lado e não era ali que eu falava, não é? E eu dizia para ele, tu vais lá, eles só te querem roubar dinheiro, só querem o teu dinheiro, mas eu não vou. Só que no trabalho eu comecei a ligar o rádio e comecei a ouvir o programa da Universal. Comecei a ouvir e acabava, a patroa não via, eu ajoelhava-me a ouvir a oração. E então o que é que eu fiz? Comecei a ir sozinha à Universal, todos os dias eu ia. Começou a mudar a minha maneira de ver, a minha maneira de sentir. Comecei a sentir-me mais feliz, porque eu sentia-me angustiada e aquilo começou-me a trazer paz, começou-me a trazer alegria. E assim fui por diante. Entretanto, houve batismos, batizei-me numa reunião do domingo. Eu ouvia falar no Espírito Santo, Espírito Santo, Espírito Santo. E então eu nessa reunião, eu orei, eu lutei, eu pedi e recebi o Espírito Santo. Foi a partir daí que a Manuela foi diferente, começou a ser tudo diferente para mim. A minha vida começou a evoluir, começou a andar. Quando recebi o Espírito Santo, continuei na mesma, a minha vida, fui ao médico. Quando eu fui ao médico, à médica, ela disse-me assim para mim, sabe que a Manuela está curada? E eu disse assim, estou curada, está curada da hepatite B, não tem. A anemia também desapareceu, até hoje, né? Até hoje que eu não tenho nada disso. Pois, vida financeira, foi uma luta muito grande, não é? Eu costumo dizer, morei numa barraca, morei numa casa alugada e hoje, em vez de ter uma casa, tenho duas. Sou reformada, mas graças a Deus não me falta nada. Tenho a minha casa, tenho o principal que eu tenho, que é o Espírito Santo, que me ajuda e que me vê, orienta, não é? Em tudo o que eu faço. Tenho paz, tenho alegria, não penso na idade. Que a minha idade está a avançar, mas eu não penso na idade, não é? E gosto de ajudar os outros, gosto de conversar com os outros, sou diferente. O Espírito Santo representa tudo, tudo, tudo na minha vida. Eu sem Ele, acho que eu não estava aqui. Por isso eu sou feliz com Ele.
1: Muito bem, meus amigos, estamos de volta aqui na nossa programação. Você é uma pessoa que é ansiosa, é angustiada? Você é uma pessoa, por exemplo, que não sabe esperar o tempo das coisas, né? Talvez você é aquela pessoa que sente dentro de si uma inquietação, e não é só por conta da ansiedade, é por conta do desequilíbrio emocional. Você é uma pessoa que ama demais. Quando você gosta mesmo. Quando você ama mesmo. Você é intenso, intensa. Você se dá tudo, tudo de si para a pessoa que você ama. E você se frustra porque você não recebe na mesma medida. Você dá o máximo e recebe zero. Isso tem sido um grande problema na sua vida, porque você está sempre na expectativa de receber na mesma medida, não é? Pois é, e hoje você se encontra de rastos infeliz. Pegue o seu telefone, ligue aqui na Central SOS Espiritual. Nós vamos ouvir o seu desabafo, nós vamos te ajudar, nós vamos te orientar. Você receberá um conselho bíblico de um homem e de uma mulher de Deus. E nós vamos orar por si. 218-368-008. Ligue. Estamos à sua disposição. Dona Maria Almeida ligou e pediu oração. Ela pede que nós venhamos orar por ela e fazer uma visita a uma pessoa que está doente na casa dela. Nós podemos fazer, sim, senhor. E não cobramos nada pela visita pastoral, tá bem? Se você também precisa de uma visita, basta você solicitar e nós vamos entrar em contato consigo. Dona Ana Maria Ferreira também pediu oração e ela pede para a gente orar porque o marido dela, o senhor Jorge Paulo, está desanimado, muitos problemas, com a cabeça muito cheia. A dona Cidália pede oração porque ela tem visto muitas brigas dentro de casa com os filhos dela, né? Ela diz que os filhos brigam muito. Então você pode ligar também agora e desabafar, falar com o homem e com a mulher de Deus. 218-368-008.
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1: Olha, meus amigos, estamos de volta aqui com o nosso programa nessa noite de sábado. E eu queria me dirigir para a senhora, para o senhor, que está com problemas gravíssimos e não sabe o que fazer. Eu tenho uma solução para si. Eu tenho uma solução para a sua ansiedade. Eu tenho uma solução para os seus ataques de nervos, para o seu desequilíbrio emocional. Eu tenho uma solução para que você seja equilibrada. Você que é uma pessoa que não está sempre a cobrar carinho e amor dos seus familiares, respeito, porque você é uma pessoa intensa, se entrega muito e recebe muito pouco. Você fica frustrado sempre. Eu tenho uma solução do verdadeiro amor. Sabia disso? É verdade. No domingo agora, 9 da manhã, nós vamos dar essa solução aqui no Cenáculo do Funchal para todos aqueles que querem ser amados, todos aqueles que querem sentir o amor. Eu sei que o amor que as pessoas lá fora cantam, não é? Dançam. Elas sentem. O amor que elas procuram tem a ver com recompensa, tem a ver com receber. O amor que o mundo propaga, não é? É o amor que traz satisfação. E de alguma maneira, o amor, ele é como se fosse uma recompensa. Mas o fato é que nós vamos ensinar para você nesse domingo de manhã, 9 da manhã, nós vamos ministrar sobre você o espírito do amor. Jesus é o amor. Está escrito, Deus é amor. E o primeiro mandamento da Bíblia é esse: amar a Deus sobre todas as coisas. Nós vamos, meu amigo, minha amiga, buscar o Deus Todo-Poderoso, o amor de Deus, o Espírito Santo. Então, você que quer amar, ser amado na mesma medida, participe dessa reunião. Nunca mais você vai se sentir desamparado. Nunca mais você vai se sentir rejeitado. Nunca mais você vai sentir que não é amado, que não é amado. Nunca mais desamparado e sozinho. Porque nesse domingo você vai receber o amor dentro de você. 9 da manhã, Cenáculo do Funchal, você vai estar conosco, tá bem? 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
1: Muito bem, meus amigos, voltamos aqui com o nosso programa Saindo da Depressão. E agora eu quero falar desse grande evento do avivamento espiritual que vai acontecer aqui na Ilha da Madeira nessa próxima quarta-feira, dia 10. O pastor Ronaldo, do Funchal 1, vai estar aqui 18 horas. O pastor Flávio, de Machico, mas a esposa, vai estar aqui às 18 horas. O pastor Vitor vai estar aqui, mas a esposa, às 18 horas. O pastor Tiago também vai estar aqui com a sua esposa às 18 horas. Todos os obreiros, todos os grupos, todos os membros. 18 horas é um dia de encontro, porque nós vamos ministrar sobre todos o Espírito Santo. Será um avivamento espiritual da Ilha da Madeira. Que reunião será maravilhosa. E você, meu amigo, minha amiga, é o nosso convidado. Tá bem? Nessa quarta-feira, 18 horas, noite do avivamento espiritual. Nós finalizamos aqui a nossa programação, você vai continuar participação do pastor Ralph e do programa da UNP. Voltaremos amanhã, domingo, 22 horas, com o nosso programa. Deus abençoe a todos, fique bem e até lá.

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1: Olá, boa noite! Que Deus abençoe sua vida, ilumine os seus caminhos, te dê força, te dê ânimo, te dê coragem. Eu sou o Pastor Ralph e começa agora o programa Momento do Recluso. Hoje é um dia muito especial e tudo que a senhora ouvir nessa programação, a sua fé será avivada. A sua fé estará forte para a senhora se avançar diante das lutas, diante das dificuldades. Como têm sido os seus dias? Como têm sido as suas noites? Como têm sido as suas atitudes diante dos problemas, das adversidades? Entenda, eu sou o Pastor Ralph e estaremos aqui alguns minutos falando para si a importância da grandeza de Deus e como a senhora, o senhor pode ter essa grandeza na sua vida, mesmo sentindo o frio da cela, mesmo estando no manco, mesmo sendo um preventivo ou um condenado a 25, 20, não importa os anos que a senhora, o senhor pegou para comer no sistema prisional, mas levante a cabeça. O poder de Deus vai se manifestar na sua vida quando a senhora, o senhor, se entregar a esse Deus poderoso. Nós vamos agora uma canção que diz Te Conhecer, e eu já volto.

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1: Nós vamos agora um trabalho muito especial que a Igreja Universal faz, que é a obra social. E a matéria que nós vamos colocar, com todos os detalhes, se você estiver me ouvindo, ocupado com isso, com aquilo, é uma matéria rápida. Para um pouquinho aí, para você prestar atenção no que você vai ouvir agora. Ouça essa matéria e eu já volto.
2: Uma tarde de partilha de culturas, de apoio, de união familiar. Foi assim o evento SEVA, a Day for Families, organizado pelo Unisocial aqui na Alameda, em Lisboa.
3: Ao longo da tarde, cerca de 150 pessoas participaram em várias atividades culturais, com destaque para as danças tradicionais que animaram o espaço e levaram ainda mais cor ao evento. Os participantes tiveram ainda a oportunidade de saborear a comida típica dos seus países num verdadeiro momento de partilha entre culturas. Mas o SEVA foi muito mais do que um momento de convívio. Durante a iniciativa, foram disponibilizados vários serviços de apoio à comunidade, incluindo a distribuição de alimentos, o aconselhamento jurídico e a assistência médica. Muitas famílias aproveitaram a oportunidade para esclarecer dúvidas, receber orientação e ter acesso a apoios essenciais. Tudo sem qualquer custo.
4: Porque nós temos visto esse crescimento, sabemos as dificuldades que eles têm. Então, por que não estender a mão? Já que o Unisocial, ele visa fazer o bem sem olhar a quem, então nós organizamos o SEVA para poder assim dar essa atenção à população imigrante dessa parte então do

0: vezes não tem apoio de ninguém, não conheçam muitas pessoas. Então, esse evento tem como objetivo alcançar pessoas que, pela sociedade, são apenas pessoas que estão nesse país, mas ninguém olha para eles. Então, nós queremos estender as nossas mãos e mostrar para eles que eles têm dignidade, eles têm os mesmos direitos. Tem pessoas que talvez nem os conheçam, mas desejam de verdade o bem deles, e por isso estamos aqui, para ajudar essas pessoas.
1: Não só é um serviço voluntário, mas é bom nós podermos servir ao próximo, não só também com a palavra de Deus, mas também ir ao encontro da necessidade deles. Portanto, a palavra de Deus é para ajudar a nível da alma espiritual, mas também a nível do físico. Estamos aqui a contribuir com esta ação.
2: Para além do apoio prestado, o evento ficou marcado pelo espírito de proximidade e pela mensagem de solidariedade entre todos. O SEVA terminou com um sentimento de missão cumprida e, sem dúvida, que fez a diferença na vida de muitas pessoas.
3: O senhor quer ser também uma pessoa para ajudar o próximo? Você é uma pessoa caridosa, você é uma pessoa que gosta de ajudar o próximo? Venha, senhora, o senhor também fazer parte dessa família que tem crescido a cada dia. Nós vamos agora a esse testemunho especial e eu já volto.
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5: Meu nome é Leonardo. Eu nasci em um lar bem conturbado, ao qual eu vi e vivenciei a minha mãe sendo agredida diversas vezes pelo meu pai, que chegava alcoolizado em casa. E numa dessas brigas, o meu pai acabou colocando tanto a minha mãe quanto eu e meus irmãos, que era pequeno na época também, para fora de casa. Eu comecei com uns 12 anos de idade, roubando, consumindo diversos tipos de entorpecentes, como cigarro, bebida alcoólica, maconha. Foram diversas prisões. E uma dessas prisões que me marcou muito foi que eu conheci o projeto da UNIP. Na época ainda, isso há uns 10 anos atrás, eu cheguei a participar do projeto lá dentro e tive uma oportunidade de eu sair, reviver a vida como qualquer um outro ser humano e vim, né, para a rua. Só que por eu não me dar a oportunidade do Espírito Santo trabalhar na minha vida, eu acabei voltando de novo. E nisso daí eu voltei mais umas duas vezes à prisão. E aconteceu que quando eu já tinha já a minha idade de 29 anos, eu fui cometer um assalto, e nesse assalto eu fui alvejado diversas vezes com tiro, e dali eu pensei que na hora eu iria morrer, que é desacordado, fui pro hospital. Quando eu acordei, quando eu voltei assim, eu recebi um mandato de prisão mesmo ali no hospital. Ali no hospital mesmo eu fui algemado. Mais uma vez o grupo da igreja foi lá, me visitou lá dentro do hospital, me falaram do amor de Deus para mim. Ali eu fui levado à prisão, mesmo na maca, 2 meses após a minha saída do hospital, fui para a prisão, fui para a casa de custódia daqui de Campos, e fui transferido para a unidade no Rio de Janeiro. E quando mais uma vez ali dentro, lá naquela unidade no Rio de Janeiro, eu recebi o convite, se eu queria participar de mais uma vez do culto lá dentro do projeto da UNIP, lá dentro da unidade de Bangu. E eu comecei participando. Na época eu tinha de bastante dificuldade para mim me locomover. Eu comecei indo e até sem vontade, porque ali, na verdade, eu já estava já desesperançoso de mim mesmo. Falei, não, eu não tenho mais esperança. Se eu não morrer aqui dentro, eu vou morrer lá fora. E ali eu vi que eu tinha a verdadeira dependência de Deus, de eu mudar a minha vida. Porque se eu morresse naquelas condições, provavelmente eu iria direto para o inferno. E ali eu comecei me lançando. E eu dei essa oportunidade para Deus trabalhar na minha vida. Eu falei, o único voto que eu fiz com Deus...

0: Deus na minha vida lá dentro foi o seguinte: meu Deus, se o Senhor me tirar dessa, mas se o Senhor me tirar dessa, me der essa oportunidade para eu sair, eu vou sair daqui, eu vou me lançar e eu vou falar do amor que o Senhor teve para comigo. Pouco tempo depois, aos 8 meses que eu já estava lá dentro, eu recebi a notificação que eu tinha que voltar ao município de Campos para mim ser ouvido numa audiência, né, judiciária que eu tive. E eu vim. E quando chegou aqui em Campos, eu cheguei numa audiência após, eu contei toda a verdade que eu tinha cometido, até mesmo os outros atos que a polícia, nem o sistema judiciário tinha notificação daquilo que eu tinha feito. E o juiz mandou eu sair. Pouco tempo depois, eu voltei para a unidade. Eu saí dali, eu vim, eu recebi o alvará de prisão, né, e vim para a rua. Só que eu vi que Deus queria muito mais de mim. Deus queria muito mais, que eu fizesse muito mais ainda, fosse muito mais além. E eu comecei a voltar de novo à igreja. Graças à misericórdia de Deus, eu recebi o batismo dele. E foi a certeza que eu tive que aconteceu na minha vida, foi que eu nunca mais eu olhei para trás. Hoje eu tenho paz na minha vida. Hoje eu tenho um lar abençoado. Minha família vem buscando o mesmo Deus que eu sirvo. Isso tudo graças ao Espírito Santo. A minha riqueza hoje é o Espírito Santo. Deus sair todo dia de manhã para me levantar, para me trabalhar, para me falar do amor de Deus. Hoje eu tenho o prazer de levantar, de dar um bom dia, de dar uma boa tarde ou uma boa noite à pessoa, de falar o amor dele. Para as pessoas que estão lá fora, às vezes isso pode ser uma coisa tão simples, mas para quem viveu o verdadeiro inferno na vida, é essa a mudança, a transformação total a qual o Espírito Santo vem nos dar. Lembrando que hoje essa cadeira de roda não me impede de eu fazer nada. Não me impede de eu fazer nada. Muito menos de eu falar do amor de Deus, de eu espalhar o amor dele por onde eu for.
1: Hoje é uma pessoa transformada. Hoje o poder de Deus chegou na vida dela. Mas será que Deus vai ouvir só essa pessoa e assim não? O que ela fez para poder chamar a atenção de Deus? A senhora, o senhor também pode fazer. O que fez esse homem, essa mulher ser diferente, ser forte do jeito que ela é? Foi a palavra de Deus, meu amigo, minha amiga. Levante a cabeça. Eu sei que muitas vezes está doendo essa traição que a senhora, o senhor recebeu. Eu imagino que está doendo você que foi chibado, entregado, você que foi dedurado, você que foi injustiçado. Você que está aí pagando aquilo que você mesmo cometeu, você sabe, mas está doendo porque pessoas que batiam no peito, falavam que estamos juntos, é nós, é isso, aquilo. Essas pessoas te abandonaram. Essas pessoas viraram as costas para si. Meu amigo, minha amiga, levante a cabeça. Todos podem estar te abandonando, mas Deus não. Diz na palavra de Deus que a mãe pode esquecer o filho que amamenta? Se porventura ela esquecer, Deus não vai esquecer de alimentar aquela criança. Deus não vai esquecer, mas como uma mãe, que o bebê depende do peito, do mamar, não esquecer, não tem como. É quase impossível. O próprio corpo reage, muito leite ali, enfim, muita coisa acontece. Mas aqui está dizendo, se a mãe que amamenta o seu filho esquecer dele, Deus não vai esquecer de si, meu amigo. Ele não vai esquecer da senhora, não vai esquecer do senhor. Levante a cabeça. Esse Deus poderoso quer ser glorificado na sua vida. Esse Deus poderoso quer ser exaltado nos seus caminhos. Mas para isso, a senhora, o senhor, tem que vencer esse sentimento. Sentimento de culpa, sentimento de remorso, sentimento que te coloca para baixo, sentimento que faz a senhora, o senhor, se sentir inferior. Levante a cabeça. O Deus Criador, ele quer mudar a sua história. Ele quer te fazer feliz. Ele quer te fazer forte de verdade, para que a senhora, o senhor, venha glorificar ele. Como agora, a senhora, o senhor acabou de ouvir esse testemunho. Nós vamos agora a esse quadro muito especial, que é o momento da promessa de Deus. O que fez essa pessoa estar aqui agora contando a sua história e milhares de testemunhos foi a transformação que Deus fez na vida dessa pessoa, através da palavra de Deus. Foi uma palavra que te convidou para ir para a vida louca. Foi uma palavra que fez a senhora, o senhor, experimentar a droga, levar a senhora, o senhor até para a prostituição. Foi uma palavra que foi bem aceita por si e você seguiu aquele caminho. Mas a palavra de Deus faz agora o seu coração, a sua mente, ser uma terra fértil para receber a palavra de Deus.
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1: Tome nota! Lá em Josué 1:8 diz assim: não se aparta da tua boca o livro desta lei. Antes, medita nele de dia e noite, para que tenhas o cuidado de fazer conforme a tudo quanto nele está escrito. Porque então farás prosperar o teu caminho e serás bem-sucedido. Nesse exato momento, o próprio Deus está alertando aqui Josué da importância de ele meditar de dia e de noite na palavra de Deus. E o meditar, rapaziada, guerreiras, o meditar é você pensar. Quantas vezes você já ficou triste diante de uma situação? Quantas vezes ficou angustiado, oprimido, pensando na esposa, no processo, no marido, nos filhos, na avó, na mãe, pensando nas lutas que você tem fora e dentro do presídio, as dificuldades, o medo de ser condenado, o medo do que as pessoas vão pensar quando você sair para recomeçar do sistema prisional? Meu amigo, minha amiga, entenda, Deus queria que Josué meditasse, pensasse na palavra de Deus. A responsabilidade de Josué era grande, mas se ele meditasse de dia e de noite, a palavra de Deus estaria na cabeça dele, a mente de Deus estaria com ele. Ele saberia resolver todos os problemas. Ele saberia sair de todas as situações que poderia levar ele na contramão da vontade de Deus. Meu amigo, minha amiga, Josué já morreu. Hoje nós que estamos aqui vivos, nós que estamos aqui para conduzir a nossa alma ao reino de Deus, nós estamos aqui lutando cada dia para ir para o reino de Deus. Então nossa primeira responsabilidade é cuidar da nossa alma. Quando nós meditamos de dia e de noite, nós estamos cuidando da nossa alma. Quando meditamos na palavra de Deus, cuidamos da nossa alma. Então, meu amigo, minha amiga, vamos agora clamar a esse Deus poderoso. Eu não sei como foi o seu dia, eu não sei como têm sido os seus dias, mas sei de uma coisa: se a senhora, o senhor, meditar agora conosco e clamar, esse Deus poderoso vai fazer como fez Josué. Josué foi um grande líder, porque ele dependia da presença de Deus.
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1: Meu Deus e meu Senhor, eu uno a minha fé agora com esse homem, com essa mulher, com essa pessoa que se encontra perdido, perdida, desanimado, desanimada, prostrado, meu Deus, sem vida, sem vigor, sem fôlego, sem ânimo para nada, meu Deus. Mas agora ela medita na tua palavra através dessa oração. Essa pessoa medita nos teus mandamentos, medita na tua palavra, na força que vem do Senhor, que vem da tua palavra, meu Pai. Vem, meu Deus, em nome de Jesus, fortalecer essa pessoa que não sabe mais o que fazer, meu Deus. Ela se encontra no manco, ela se encontra, meu Deus, num castelo, num palácio, ou numa casa de madeira, meu Deus. Essa pessoa agora está indo em direção a cometer uma loucura, porque ela não sabe mais o que fazer, meu Deus. Na cabeça dela já tentou de tudo. Na cabeça dela o Senhor não está nem aí para ela, meu Deus. Mas isso é mentira. Esse mal, meu Deus, que tem convencido essas pessoas a cometer atrocidades com a própria vida. Esse mal vai embora. Meu amigo, minha amiga, se esse era o seu pensamento, que esse mal vá embora, que essas vozes ficam mudas diante dos seus ouvidos agora. Seja livre, seja curada, seja abençoada, seja restaurada suas forças. Que o Espírito Santo agora te dê ânimo, te dê força, te dê coragem. Faça, Senhor, o Senhor ser melhor a cada dia. Sejam livres, sejam libertos, em nome do Senhor Jesus. Meu Deus, eu peço que o Senhor abençoe essa garrafa com água. Esse homem, essa mulher está aqui todos os dias, crendo, confiando na Tua palavra. Venha fazer a Tua vontade. Venha fazer o Teu querer, meu Deus. Venha ser glorificado na vida desse homem, na saúde, em tudo que essa pessoa faz. Venha ser glorificado, em nome de Jesus. Meu amigo, minha amiga, beba dessa água e creia no poder de Deus. Nós vamos agora a esse quadro tão esperado, que é o momento do abraço.
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3: Oi, eu sou o Victor, tô falando aqui do Brasil, de Curitiba. Minha tia se chama Daniele Dias, na prisão de Tires. Tia, eu tô com muita saudade de você. Te amo. Não vejo a hora de te ver aqui junto com a gente.
4: Olá. Quero mandar um forte abraço para minha irmã, Jucimara, que se encontra em Tires. Quero dizer para ti, minha irmã, que Deus é contigo. Deus está no controle de tudo, Senhor Jesus te proteja, te guarda, que o Senhor é contigo, mulher. Fique nessa fé, eu te amo muito, minha irmã, nós estamos aqui em Manaus te esperando. Te amo, minha irmã.
5: Queria deixar uma mensagem para o Nuno, meu irmão que está na IPL de Lisboa. Ele sabe quem sou. Não estarei sempre aqui. Eu e os teus filhos, tem força. Deus sabe que tu és inocente, isso vai ser rápido aí. Sabes que tens a mim. Estou sempre aqui no teu lado e sempre à tua espera. Te amo, meu irmão. Muito, muito, muitos beijinhos de todos nós.
6: Antônia Pereira, do interior de São Paulo, da cidade de Coatá, mandando um beijo e um abraço para minha filha que se encontra em prisão em Tires. Tata, tô com muita saudade, minha filha. Maria Dayara, te amo demais. Um beijo para você, a Priscila e as suas amigas que se encontram ao teu lado. Para todas vocês, menino, um forte abraço e um beijo. Te amo, Tata. Seus irmãos mandam um forte abraço. Seus filhos também. Beijo. Te amo, meu amor.
1: Que esse abraço te fortaleça e te renove. Te ajude a ser forte diante das lutas, dificuldades e barreiras que a senhora e o senhor têm enfrentado a cada dia. Tá bom? A minha participação fica por aqui, porém, o programa Noites Positivas continua com a melhor canção. Que Deus abençoe a todos, uma ótima noite. Vamos avançar.

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1: Olá, aqui com vocês novamente para falarmos de um tema muito importante. Conhecereis a verdade e a verdade vos libertará. Muito se fala esse versículo, mas é preciso viver essa verdade para que a sua vida seja de valor.
2: É, com certeza. Não há como você confessar Jesus como seu Senhor, o Senhor da verdade. Não há como confessar a verdade e viver na mentira. É isso aí.
1: Não dá para ficar, né? Nem com a luz ou as trevas, uma coisa ou outra. Né?
2: Não tem como
1: viver junto essas duas coisas.
2: Pois é, e essa mensagem, Esther, ela se aplica mais dentro, para dentro das igrejas.
1: Para os cristãos.
2: É, para os que se dizem cristãos, do que propriamente para o lado de fora, porque do lado de fora as pessoas já estão separadas de Deus. Mas dentro das igrejas, infelizmente, não é uma crítica, é uma realidade que a gente tem vivido a cada dia, nós temos visto isso no nosso dia a dia, né? Esposas abandonando a fé, ou maridos, pastores, enfim. Nós vemos muitos membros da igreja, de repente, estavam tão bem, apresentavam sorrisos de alegria apenas por fora, mas depois, lá na frente, a gente vê que não tinha nada de alegria, mas tristeza, porque acabaram sucumbindo, acabavam desaparecendo. E olha só, interessante que o apóstolo João, o apóstolo do amor, o apóstolo, assim, de consideração, o apóstolo daquele realmente amor, né? Que ele era o próprio amor, digamos assim. E ele faz menção a esse tipo de coisa na primeira carta dele, logo no primeiro capítulo, ele fala as seguintes palavras. Vamos ler. E esta é a mensagem que dele ouvimos. João falando da mensagem que ouviu de Jesus. E vos anunciamos que Deus é luz e não há nele trevas nenhumas. Se dissermos que temos comunhão com ele e andarmos em trevas, mentimos e não praticamos a verdade. E é isso, né?
1: É, infelizmente, nós temos visto que muitas pessoas são enganadas, achando que experimentaram esse dom celestial. Mas a vida não condiz com aquilo que ela prega e fala, né? A vida dela está distante, porque ela está separada da verdade. Ela não vive a verdade.
2: É, e o que mais chama atenção, Esther, que eu tenho notado, e eu pessoalmente tenho notado, é o seguinte, que as pessoas preferem enganar a si mesmas do que enganar o diabo.
1: Infelizmente, é verdade.
2: Porque, na verdade, a verdade é o seguinte, quando a pessoa engana a outras pessoas, Quando a pessoa, por exemplo, é uma cristã de carteirinha, quando a pessoa é uma criatura que está sempre na igreja, pratica bondades, faz a sua, digamos, da sua fé um cotidiano que aparentemente é perfeito. Poxa, aquela pessoa ali é tão bacana, veja só, ela trata os outros bem, ela fala de Jesus, ela dá testemunho de Jesus, mas dentro da sua casa, no seu lidar com o seu marido ou com a sua esposa, aí a coisa peca. Porque na igreja é fácil a pessoa fingir. Difícil é fingir dentro de casa, porque as pessoas se conhecem. É ou não é? Você me conhece bem, bem, por dentro e por fora. E eu também conheço você por dentro e por fora. Só no seu olhar eu já vejo se você está bem ou se você não está. É ou não é?
1: É.
2: E vice-versa.
1: É até o que você vai falar, eu já sei.
2: É. Então, o olhar, né? Só no olhar. Pois bem, assim é a vida com Deus. Quando a pessoa é de Deus, quando a pessoa verdadeiramente anda, tem o Espírito Santo, ela passa o que é dentro dela, o que está dentro dela. Não tem como. É impossível. É impossível para mim enganar você, mentir para você e vice-versa. Por quê? Porque a gente já se conhece, a gente já sabe o tom de voz. É ou não é? Não é legal?
1: É.
2: Então, essa comunhão íntima que nós temos de respeito mútuo, não é que sejamos perfeitos, nós não somos perfeitos, de jeito nenhum, quisera eu, mas a gente, enquanto estiver com essa, digamos, dentro dessa casca de barro, a gente está sujeito a fracassar, a errar, a falhar, mas o mais importante é aquilo que nós carregamos dentro do nosso coração. Porque se há fingimento, se há alguma má intenção, aí a coisa pega. Que é o que Deus vê, né?
1: É, Deus imagina vê... Deus que vê o nosso interior, né? O âmago da nossa alma, ele conhece, não dá para enganá-lo.
2: É.
1: Mas tem pessoas que pensam que podem enganar Deus.
2: É.
1: Né? Ela fica preocupada de aparentar para os homens que está tudo bem. E Deus? Deus está vendo que não é bem assim.
2: É, e eu costumo dizer, Steyer, que se o cristão quer saber como ele é aos olhos de Deus, basta ele estar sozinho. Porque sozinho não tem ninguém do seu lado.
1: Tem ninguém olhando.
2: Não precisa fingir. Não, né? Não precisa querer tapear. Não, o que ele é, ele ali vai mostrar. Se ele é aquela pessoa que nessas horas que ele está sozinho, ou ela está sozinho, e ela vai buscar, ou ele vai buscar distrações proibidas na internet, é óbvio que essa pessoa está fazendo exatamente o que Eva fez e Adão, né? Quando provaram do fruto do pecado. Então, Deus está vendo. Ninguém está vendo elas, a não ser o próprio Espírito Santo. Então, quando a pessoa, no seu comportamento diário, na sua vida diária, na sua, digamos, na sua casa, sozinha, a mulher saiu e ele ficou sozinho em casa, o que ele vai fazer? O marido não está em casa, ela está sozinha em casa. O que ela vai fazer? Quais os pensamentos? Quais as atitudes? Quais são as inclinações naquele momento? O que ela vai fazer? Então, ali ela vai se revelar. Ali ela vai manifestar o que realmente ela é para Deus ou não. Porque não há como enganar.
1: É, porque a preocupação dela é a outra ver, a outra pessoa. Ela não se preocupa que Deus é que está vendo primeiro, né? Então, a preocupação é de outros. A maior preocupação que nós devemos ter é saber que se está agradando a Deus.
2: Porque a verdade, Esther, por exemplo, ela vai na igreja, mas antes de ir na igreja, ela toma banho, ela se arruma. Do jeito que ela se arruma, para quem? Para agradar o marido, para agradar o pastor, para agradar os membros, para sobressair entre os membros da igreja, ou ela se arruma com o seu coração voltado para Deus? Oh, meu Deus, hoje eu quero ser renovado, eu queria que o Senhor me desse, trouxesse um renovo para mim. Eu não quero ir na igreja apenas por ir, eu não quero estar lá só por estar, eu quero sair de lá com uma nova criatura. Então, ela, pensando dessa forma, ela vai na igreja e ela vai voltar cheia do Espírito Santo.
1: Agradando a Deus.
2: Se por acaso ela vai para se exibir na igreja, aí já era, já era. E é isso que nós temos notado. Há pessoas que, infelizmente, desgraçadamente, vão na igreja não por Deus, mas para se exibirem. E Deus já conhece esse tipo de coisa, que são como os hipócritas fariseus que Jesus encontrou no templo. Então, amiga e amigo, e isso não é só no que diz respeito à igreja, mas na sua vida diária, porque se na igreja ela vai já com essa intenção de se amostrar ou de se exibir, imagine quando ela vai trabalhar, Esther.
1: Um outro ambiente, completamente diferente.
2: Vai encontrar amigos, então o que é?
1: Onde está justamente aquilo que ela está vivendo, né? Olhando um para o outro, né? Querendo exibir-se, querendo mostrar, né, que a vida dela é bem-sucedida. Então, quer dizer, o ambiente lá é esse. Ela deve se sentir muito bem lá, né? Mas o ambiente da igreja, cada um é que vai fazer, porque está ali diante de Deus, não dos homens.
2: E eu estou me lembrando aqui daquelas palavras de Jesus, que ele repetiu as palavras do profeta Isaías, quando ele disse: este povo me honra com os lábios, mas o seu coração está longe de mim. Então, muitas pessoas honram a Deus com as suas ofertas, com os seus dízimos, com a sua frequência na igreja, com o seu trabalho social, porém, dentro do coração, carregam, por exemplo, sentimentos de mágoa, né? Sentimentos de
1: odeia outra pessoa.
2: É qualquer sentimento ruim, ou de inveja, né? Então, esse tipo de pessoa, infelizmente, está justamente enquadrada dentro do que o apóstolo João fala no seu texto aí.
1: Vive nas trevas.
2: Vive nas trevas. Esta é a mensagem que João viu, esteve com Jesus no seu ministério, que dele ouvimos e vos anunciamos, que Deus é luz e nele não há trevas. Se dissermos que temos comunhão com ele, mas andamos nas trevas, nós estamos mentindo. E a mentira é ferramenta de Satanás. ferramenta diária de Satanás. E quem faz uso da ferramenta chamada mentira, com certeza está ligado a Satanás. Não adianta ser fiel no dízimo, ser fiel nas ofertas, ser fiel nas obras sociais, mas está com seu coração voltado para as suas vaidades, para os seus caprichos, as suas más intenções. Eu não quero aqui, nós não queremos aqui dirigir palavras para doutrinar ninguém. Nós estamos aqui falando da palavra de Deus.
1: A verdade.
2: A verdade. Eu sei que quando se fala em mentira, esse é um assunto que incomoda, Esther. A pessoa que vive na mentira e sabe que vive na mentira, porque quem vive no Espírito sabe que vive na verdade, mas quem vive na mentira também sabe que vive na mentira. Então, a pessoa que vive na verdade, ela vive em paz consigo mesmo e, sobretudo, com Deus, porque Deus é verdade. O Espírito Santo é o Espírito de verdade. Jesus é a verdade. Então, quem anda com Deus, anda na verdade. Então, quando você, minha amiga e meu caro amigo, vê uma pessoa fingindo uma coisa que não é, fuja dela. Fuja dela, sai fora. Porque não é possível você estar em comunhão com uma pessoa que anda nas trevas e você, digamos assim, você, digamos, prevalecer. É possível se a pessoa se for sincera, se não é sincera, até difícil.
1: Se nós humanos não toleramos esse fingimento,
2: imagine.
1: Essa mentira, né? Vivendo um com o outro com mentira, imagina Deus, que é a verdade. Ele mesmo fala que nele não há nenhuma treva, só há verdade. Então, como posso te dizer que eu estou com ele, se eu estou vivendo uma mentira? Então, quer dizer, não combina a luz com as trevas. A luz chega, as trevas se dissipam. Né?
2: E o problema, Esther, é que quando a gente faz uma campanha para receber o Espírito Santo, há pessoas que dizem assim, poxa, eu já fiz de tudo, eu já fiz jejum de Daniel, eu já fiz oferta, eu já fiz sacrifício, eu já fiz isso, eu já fiz aquilo, poxa, eu não vejo nada, eu não consigo me ver sem ter feito aquilo que eu tinha que fazer, mas eu não recebi. Por quê? Por quê? Por que isso? Por que aquilo? E começam, quer dizer, pensando que Deus é injusto. Só que Deus vê o coração, Ele avalia o que há dentro de cada um de nós. Às vezes a pessoa pensa assim, mas eu sou ofertante, eu sou dizimista fiel. Você pode ser ofertante, você pode ser dizimista fiel. Como eram os judeus, fariseus, os hipócritas? Eles davam dízimo, jejuavam. Não é o caso daquele homem que subiu no templo e dizia, graças te dou, Senhor, porque eu não sou como aquele publicano pecador, não. Eu faço jejum 3 vezes por semana, dou meus dízimos, faço isso, faço aquilo outro. E Jesus disse que este manteve-se no pecado, não foi justificado. Já o outro que era assumido pecador, era mentiroso, era profano, era, digamos, mentiroso, era vivia na prostituição, aquele disse, Senhor, ele não ousava nem levantar a cabeça, ele dizia, tem compaixão de mim, pecador, tem misericórdia, meu Senhor. Quer dizer, Jesus disse que este pecador se converteu, foi justificado. Já aquele que era religioso não foi justificado. Por isso que Jesus também diz que muitas, meretrizes precederão aquelas pessoas que eram religiosas. Sabia disso? É muito bacana que Jesus fala, né?
1: É, porque há sinceridade.
2: Sinceridade,
1: né?
2: É. Você pode ser a pessoa mais suja da face da terra, minha amiga e meu amigo. Mas se você é sincera, sincero, e você assume o que você tem sido diante de Deus, ó, meu Deus, tem misericórdia de mim, Ele aceita você, Ele perdoa. Mas quando a pessoa vive na mentira, vive no erro e tenta esconder de Deus, é como se ela estivesse insultando Deus. Ah, Ele é Deus, mas não é tão grande assim. Ele não sabe o que está dentro de mim. Ele não sabe a minha vida. Está entendendo, Esther? Quer dizer, é insultar a Deus. É envergonhar o nome do Senhor Jesus, ao invés de ser santificado.
1: Não conhece mesmo. E Ele vai dizer naquele dia, nunca vos conheci. Né?
2: É.
1: Porque não há essa intimidade, essa aliança verdadeira. Há só aparente vida com Deus, mas não é verdadeira.
2: É. Então, minha amiga, meu amigo, não basta você frequentar a Igreja Universal do Reino de Deus. Se você carrega dentro de si qualquer hipocrisia, qualquer engano, qualquer mentira, se você esconde o seu caráter de Deus, você está ofendendo Deus. E é por essa razão que o Espírito Santo não vem sobre você. Porque o Espírito Santo é o Espírito de verdade. É o Espírito de verdade. Como é que o Espírito de verdade vai descer numa pessoa que gosta, que ama esconder as suas mentiras, esconder a sua hipocrisia? Minha amiga, meu amigo, Deus conhece, por isso Ele não batiza. Por isso Jesus não batiza, não batiza. O Espírito Santo não vem sobre as pessoas que amam a injustiça, que amam a mentira, porque Ele é o Espírito de verdade. Para que a pessoa que vive na mentira, que vive no erro, que vive no pecado, não importa, mas é sincera, então essa pessoa é atendida. Inclusive, nós temos aí uma chamada, ou melhor, uma matéria que fala sobre esse tipo de pessoa que não tinha mérito nenhum, mas pediu e recebeu o Espírito Santo. Vamos essa matéria, muito interessante, muito bacana. É uma das mais belas matérias que nós temos aqui guardado no nosso arquivo.
0: O que Deus procura em alguém?
3: Eu não sabia falar com Deus. Então eu falei, olha, eu não sei se você existe mesmo. Eu não sei, eu não tenho acesso a você não, eu sou ruim. E se eu estivesse no lugar do Senhor, eu não me perdoaria não, porque eu sou ruim. E se você realmente conhece eu mesmo, o que eu tenho de mais valioso, de mais precioso, que eu sempre carreguei comigo, eu te dou, que é a minha palavra. Se você fizer algo por mim, quando eu estiver em cima dessa terra, eu vou te servir. Nem se for arrastando.
4: Eu levantei as mãos e falei assim, meu Deus, essa mesma mão que está levantando aqui é a mesma mão que eu pego cocaína, é a mesma mão que eu uso droga, eu uso crack. Essa boca aqui que eu tô falando é a mesma que eu vou lá e faço as coisas erradas. Esse corpo que eu tô aqui, olha a roupa, o jeito que eu tô. Por que que o Senhor me quer? Eu falei desse jeito com Deus. E naquele momento Ele confirmou dentro de mim, é você que eu quero.
5: Eu sentei lá no fundo da igreja. Falei, meu Deus, agora é só eu e o Senhor. Ou o Senhor entra dentro de mim e me transforma. Eu vou voltar pras drogas, pai. Eu vou voltar para a rua. Eu não quero mais isso. E eu falei para Deus aquele dia. O Senhor sabe o quanto que eu fiz pro Satanás. O quanto eu servi o diabo. O quanto eu dei minha vida por ele. Se o Senhor for comigo, pai, eu vou fazer o dobro, o triplo, vou dar minha vida 100% pro Senhor.
6: Eu caí de joelho na frente daquela televisão e falei, Deus, Eu não acredito que o Senhor existe. Por tudo que eu tô passando, por tudo que eu vivi. Mas se realmente o que esse homem tá falando é verdade, me tira dessa situação. Me ajude a perdoar quem me fez tanto mal.
7: Que eu dobrei meu joelho, que eu falei com o Senhor Jesus Cristo. Assim como ele teve misericórdia de Pedro, que estava afundando, que ele tivesse misericórdia de mim. Naquela hora, eu senti um refrigério, eu senti uma paz, eu senti um gozo da vida. Indescritível. Foi muito bom. Deus teve misericórdia de mim.
8: Mais do que um lindo coro de vozes, é este som que toca o mais profundo da alma de Deus. O som da sinceridade, da verdadeira humildade. Para este, o Altíssimo se inclina para receber suas genuínas palavras. É impossível ele não ouvir uma pessoa humilde.
2: Muito bacana, lindo esse testemunho.
1: É interessante que ele já começa, né, na criação, separando a luz e as trevas. A importância, ele está dizendo, olha, vocês vão andar na luz ou nas trevas. Né? É. Já desde o início ele já disse o que é para nós.
2: Pois é, mas ele nos dá, ou nos deu e nos dá a opção de escolher a quem, com quem nós queremos andar, com a luz ou com as trevas. E quando nós abrimos mão dos nossos desejos maus, das nossas concupiscências, dos nossos projetos pessoais, e colocamos a nossa vida imprestável, vida que não tem mais jeito, colocamos no altar, oh, meu Deus, o Senhor sabe quem eu sou, tem compaixão de mim, mas o que eu tenho é a minha vida, é isso aqui, esse lixo, e coloca no altar, pronto. Aí se faz a grandeza de Deus na vida daquela pessoa. Tem uma matéria que fala sobre a separação, vale a pena você aumentar aí o som do seu receptor, porque é muito bacana, muito legal, e eu quero dividir com vocês.
8: Esta foi a primeira separação que houve em todo o universo. A luz das trevas. E desde então, esta prática, usada pelo próprio Deus, se fez e se fará presente até a consumação dos séculos. Em toda a criação divina, vemos a marca da separação. Nos céus, na porção da terra, nas espécies, no tempo. Tudo refletia a perfeita harmonia entre o Criador e criatura, até que a separação, que exprimia ordem, se tornou em distanciamento. Nasceu assim o que separou e separa até hoje o ser humano de Deus: o pecado. É difícil desassociar a dor quando se tem um rompimento. Você que já teve que se separar de algo que tanto amava, mesmo sem desejar, sabe exatamente o que é isso. Nunca foi o plano de Deus estar separado da humanidade. No Éden, caminhava junto de Adão e Eva. No deserto, construiu o tabernáculo para estar no meio de seu povo. Enviou profetas.
9: Chega de idolatria!
10: Guardem os seus mandamentos, os seus estatutos e os seus juízos.
8: Sempre tentando trazer a humanidade para junto de si. Até que, por fim, enviou o seu próprio filho. E por meio de seu sacrifício,
9: rasgou o véu de alto a baixo, convidando a humanidade para que esteja em unidade com aquele o qual nunca deveria ter se separado. Mas, mesmo assim, a humanidade insiste em se manter distante do Salvador. Não separam suas vidas do pecado e da injustiça. Rejeitam constantemente o convite à santidade. Por isso, o que foi feito no princípio se repetirá também no fim. A separação dos justos e dos injustos, do joio e do trigo.
2: Nós vamos ficando por aqui e esperamos você neste domingo, em qualquer igreja universal do Reino de Deus. E se você for em qualquer igreja universal do Reino de Deus, saiba que Jesus está ali para dar o Espírito Santo para você.
1: Vai nascer, de novo.
2: Vai nascer dentro de você. Nós ficamos por aqui e aguardamos você neste domingo. Qualquer lugar deste mundo onde houver uma igreja universal do Reino de Deus, vá lá e o Espírito Santo vai gerar em você uma nova criatura. Deus abençoe a todos e até a próxima, em nome do Senhor Jesus.
1: Até a próxima. Fica com Deus.

0: Essa é a sua casa. É no meio dessa bagunça que você é obrigado a conviver. Mas observando do alto, o Deus Pai olhou para a sua criação com um amor que não pode ser expresso com palavras e decidiu fazer algo que nenhum de nós ousaria fazer. Deu o seu único filho. Desde o pecado no Éden, o ser humano descobriu algo que até nos dias de hoje reflete em muitas decisões: o egoísmo. É muito comum encontrarmos na sociedade filhos ingratos e rebeldes que, mesmo sendo criados com amor, carinho e educação, devolvem como troco as piores decisões.
1: Seja bonita, sua mãe tem que chegar do serviço e passar por... Isso é uma humilhação pra mim.
2: Cadê?
1: Você fica meu serviço. Você tá igualzinho. Seu pai, Peck. Olha que vergonha, onde eu moro é a minha vida inteira.
0: É muito parecido com o povo de Israel que sempre viveu num ciclo de cair e levantar. A história da humanidade é marcada por escolhas imperfeitas e muito pecado.

0: mundo de tal maneira que deu o seu Filho unigênito, para que todo aquele que nele crê não pereça, mas tenha a vida eterna.
1: Como explicar esse amor? Como definir tamanha compaixão e misericórdia para um ser humano tão ingrato? A vida de Jesus na Terra foi um testemunho da generosidade de Deus. Ele caminhou entre os pecadores, curou os doentes, consolou os aflitos e ensinou sobre o amor, a humildade e o perdão. Ele veio para mostrar o caminho de volta para o Pai, para nos lembrar do nosso propósito divino, e mesmo assim, muita gente ainda hoje despreza esse amor. Quantos de nós teríamos a coragem de dar nosso único filho por amor aos outros? É muito fácil dar uma camisa quando se tem 20. É muito fácil dar uma cesta básica quando se tem 10. Mas e quando temos apenas uma? É fácil dar quando temos muito. E difícil quando temos apenas um. Hoje, muitas almas continuam a se perder, ignorando o amor do Pai. Elas desperdiçam a dádiva da salvação, mesmo diante do sacrifício divino. Quão pobre é o entendimento de quem pensa que Deus quer as nossas coisas. Ele não quer o seu carro, a sua casa ou seu dinheiro. Ele quer a sua única vida, o mais precioso que você tem, a sua única alma. Todos os dias, o inferno recebe novas almas que desprezaram o amor do Deus Pai e que agora, aos gritos, estão lembrando que era possível trilhar uma jornada para o céu. Aproveite esse momento para refletir. O que você tem feito com o amor do Deus Pai? Como você tem valorizado? Pense bem, pois a pior decisão do ser humano é desprezar esse amor.
2: Eu morava em Belém, né, mudei para lá a trabalho, e lá era muito quente, né, então saíamos para beber e para festejar. Tudo isso porque eu fui fruto de uma traição. E eu cresci com um vazio, com uma ausência afetiva, né, a carência do meu pai. Tentei preencher aquele vazio com viagens para as praias mais paradisíacas, as praias mais lindas do mundo. E quando eu voltava das viagens, pasmem, eu chorava. E aí eu perguntava para as pessoas, mas por que será que eu estou chorando? Por que que eu estou triste? Acabei de voltar de 20 dias de férias no Caribe, mas a minha vida era seca, era árida como um sertão. Eu não tinha um momento de paz, que eu ia cuidar de mim mesma, que eu ia cuidar da minha casa. Isso não existia para mim, porque dentro de mim havia uma dor e eu precisava preencher. Então, a primeira coisa que eu fazia quando eu acordava no sábado, era ou 1 hora da tarde ou 2 horas da tarde, era já ligar para os meus amigos para saber qual era o próximo churrasco, qual era a programação, se eu podia ir para casa de alguém, porque eu queria fazer alguma coisa, mas eu não podia, de jeito nenhum, ficar dentro de casa sozinha. O meu exterior era o sonho de consumo do meu interior, mas o meu interior era o maior pesadelo do meu exterior. E isso tudo acontecia eu morando num hotel. Então, nos finais de semana, eu recorria à minha mãe. Eu ligava para ela, ela em São Paulo, eu no Pará, ligando, pedindo ajuda para ela, falando, por favor, eu não aguento mais ficar aqui. Minha mãe tinha a maior calma, a maior paz do mundo. E ela falava, Maralise, fica calma. E eu não conseguia ficar calma, eu só conseguia chorar. Tinha uma depressão, um vazio dentro de mim. Eu não conseguia ficar sozinha dentro daquele quarto de hotel, que era horrível. E eu ficava com raiva dela, e eu chorava. Mas como que vai passar? Eu tô aqui, eu tô a milhares de quilômetros de distância de você. A minha mãe já frequentava

0: um lugar e ela buscava por mim. E ela tinha paz e ela queria que eu fosse nesse lugar. Meu problema não era igreja. Eu não queria ser uma religiosa, mas eu queria resolver meu problema. Eu queria algo efetivo que curasse a dor que eu sentia na minha alma, o vazio que tinha na minha alma. Passado um tempo, eu conheci uma pessoa e ali eu tinha certeza absoluta que eu tinha encontrado a minha felicidade, que eu iria casar com essa pessoa. Só que nada disso aconteceu. Eu tive uma grande decepção amorosa, eu fiz inúmeras loucuras por conta dele e uma delas foi pedir demissão. Então, eu pedi demissão do meu trabalho, pedi para voltar para São Paulo, só que quando eu estava prestes a retornar para São Paulo, eu descobri que ele tinha uma outra pessoa. E a história mais uma vez se repetiu. Lá atrás tinha sido a minha mãe com o meu pai. E agora, na vida adulta, eu tinha passado por essa traição. E os meus dias permaneciam iguais. Não tinha novidade, não era alegre, depressão, sem conseguir comer, muito triste, angustiada, sem sair do quarto. Até que um dia eu aceitei o convite da minha mãe. E ao chegar nesse lugar, eu vi que as pessoas sorriam, que tinha uma alma leve. E aí eu falava, não é possível, né? Essas pessoas estão fingindo, assim como eu fingia lá atrás. E lá eu ouvi uma palavra de que era possível fazer novas todas as coisas. E eu fiquei pensando, como é que eu posso transformar aquele passado triste, sombrio, amargurado em novo? Mas eu cri que isso seria possível para mim, porque se aconteceu na vida das outras pessoas, por que não poderia acontecer comigo? Realmente, eu já percebia que eu conseguia dormir, que eu tinha paz, que eu não era vazia, que eu não me importava se eu estava sozinha dentro do quarto, sim ou não. Então, eu comecei a ter alegria. Paulatinamente, a minha vida começou a mudar. Até que num domingo, quando eu estava curada, feliz, bem comigo mesma, eu me casei. Eu conheci o meu noivo, conheci o meu marido e ali eu tive um encontro, tive uma felicidade, um gozo na alma que nunca tinha acontecido na minha vida. E toda aquela carência, aquela dor que eu senti, aquela ausência do meu pai, ela foi preenchida. E ali eu ouvi da boca do meu noivo, sim, eu te aceito. Eu perdoei quem eu tinha mágoa, quem eu guardei raiva por muitos e muitos anos. Perdoei o meu pai, perdoei a minha mãe. E ali eu construí uma nova vida. Você deve estar se perguntando, mas como um casamento pode mudar completamente a vida da pessoa? Tem muitas pessoas que acreditam que um casamento realmente muda, mas o meu casamento foi com uma pessoa maravilhosa, uma pessoa que me fez uma nova criatura, que fez uma nova Maralise, que me fez esquecer de tudo aquilo que eu tinha passado. Eu me casei com Deus. Ali, Ele me deu a certeza absoluta de que Ele era comigo. E Ele me completou. Ele me fez uma mulher forte, uma mulher corajosa, uma mulher sem medos. Todos os medos, todos os traumas do passado ficaram para trás. E ali eu tive a certeza da felicidade, a certeza de que eu poderia fazer tudo, de que eu poderia estar sozinha comigo mesma, o que eu nunca consegui fazer. Hoje em dia, eu vou para as praias, eu viajo, continuo viajando, mas quando eu chego naquele lugar, eu contemplo a beleza e a grandeza de Deus, porque Ele me deu tudo aquilo para glorificar e exaltar o nome dEle, porque Ele transformou uma Maralise que era tão podre, tão pecadora, tão cheia de vícios, era uma mulher completamente insignificante na sociedade. Mas quando eu recebi o Espírito Santo, o meu interior foi preenchido de verdade. Depois que eu recebi o Espírito Santo, dele ter curado aquela carência, aquela ausência, eu conheci uma pessoa, mas eu entendi que, em primeiro lugar, eu preciso dele para ser feliz. E ele me trouxe, no momento certo, um homem maravilhoso, no qual eu sou casada hoje, há 10 anos, e que me faz muito feliz. Mas a minha principal felicidade vem do Espírito Santo. Hoje eu aprendi que eu sou segunda. Eu ocupo o segundo lugar na vida do meu marido. E ele também ocupa o segundo lugar na minha vida. Porque em primeiro lugar está o Espírito Santo. E aquela palavra que eu ouvi lá atrás, eis que faço nova todas as coisas, se cumpriu na minha vida. Eu criei, me entreguei e a minha vida é completamente diferente hoje. E hoje em dia tem muitas pessoas que acreditam que outras pessoas, que viagens, assim como eu acreditava, irá suprir o vazio que elas têm dentro de si. Mas esse vazio não pode ser suprido por nada a não ser o Espírito Santo. Então, eu falo para você que está passando pela mesma coisa que eu passei há tempos atrás, que você dê oportunidade, que você venha conhecer, né, quem realmente é Deus. Eu não tenho uma religião, mas eu creio num Deus vivo, num Deus verdadeiro, com quem eu abro o meu coração e eu sou sincera com Ele. Então eu sugiro que você faça isso, que você conte para Ele tudo o que você está passando, porque Ele vai te atender. Eu te garanto, não vai ser uma religião, mas sim o começo de uma nova vida.
1: Neste momento, vamos unir a nossa fé. Prepare o seu copo com água. É momento de oração.
2: Em nome do Senhor Jesus, meu Deus, nós elevamos a Ti os nossos pensamentos. E neste momento oramos em favor de todas as pessoas que estão aflitas. Oramos em favor dos oprimidos, daqueles que estão doentes, enfermos, desenganados pela medicina, pessoas que já foram a tantos sítios à procura de uma solução, de uma saída para os seus problemas. Pessoas, Senhor, que têm chorado, têm sofrido, têm vivido tristes, amarguradas, e eu oro por elas. Eu oro por aqueles que têm vivido momentos de dor, de amargura, de sofrimento. Pessoas, meu Deus, que já não sabem mais a quem pedir ajuda, a quem pedir socorro. O Senhor disse na Tua palavra que tudo aquilo que pedíssemos ao Pai em Teu nome, crendo, o Senhor faria. Nós pedimos, meu Deus, estenda as Tuas mãos para curar, para libertar, para livrar essa pessoa de tudo aquilo que tem trazido a dor, a tristeza, a amargura, o sofrimento, tudo aquilo que tem feito essa pessoa chorar, se desesperar. Venha ao encontro de todas elas. Ajude essa pessoa. Ajude esse homem que está há muito tempo a sofrer com esse problema. Essa pessoa, meu Deus, que já foi a muitos sítios, muitos lugares, à procura de uma solução e não encontrou. Só o Senhor pode dar a solução, a saída. Só o Senhor pode mudar essa situação. Só o Senhor pode livrar essa pessoa de todo o sofrimento, de todos os males. Portanto, ó Espírito Santo, traga a solução, traga uma saída, traga agora a paz para esta pessoa que sofre. Eu peço em favor de todos, eu oro para que o Senhor, em nome de Jesus, traga para esta pessoa a solução que ela tanto necessita. Eu oro por todos, eu peço pelas famílias, pelos lares, eu peço que o Senhor venha tocar nessa criatura que sofre, toca neste homem, toca nesta senhora, livra essa pessoa de todo o sofrimento, faça um milagre acontecer agora, faça, Espírito Santo, um milagre acontecer na vida deste homem, desta senhora, mas que acabe agora o sofrimento, que acabe a tristeza, a angústia, a opressão, a depressão, a amargura, a tristeza, que acabe o sofrimento da vida desta pessoa e que ela receba a paz que ela tanto deseja, a alegria que ela tanto espera receber. Ó Espírito Santo, faça um milagre nesta hora. Há pessoas que não suportam mais, que estão há anos que sofrem com essas dores, com essas doenças incuráveis. Há anos que essa pessoa sofre com dores pelo corpo, dores de cabeça, dores nos ossos. O sofrimento já dura tanto tempo, o sofrimento tem tirado até a vontade de viver. Essa pessoa perdeu o prazer de viver, mas que o Senhor toque nela agora, meu Deus, e faça um milagre. Faça um milagre, Senhor, cura, liberta, abençoa, remova o sofrimento, remova o mal, remova a dor, remova a angústia, o desespero, traga a saúde para essa pessoa que sofre. Faça um milagre, ó Espírito Santo. Eu entrego a vida de todos em tuas mãos. Que o Senhor abençoe a todos, abençoe as famílias, abençoe os lares, abençoe a cada pessoa que ora conosco neste momento. Seja este copo com água consagrado, abençoado, e todos que dele beberem recebam a saúde, recebam a cura, recebam a libertação, em o nome do Senhor Jesus. E aquele que crê, diga amém e graças a Deus. Agora, beba com toda a sua fé dessa água e seja livre, seja curado, seja liberto, seja abençoado agora.

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1: Olá, meus amigos, um bom dia a todos, que Deus abençoe a sua vida, a sua casa, a sua família, nesta madrugada de domingo, aonde chegamos até você. E o programa de hoje tem boas notícias, boas novas, aonde Deus, Ele quer revelar-se para você, e neste domingo nós teremos algo magnífico. Mas daqui a pouco nós vamos falar a respeito disto. Estamos aqui com o nosso amigo Pastor Flávio, da nossa igreja de Machico. Vamos interagir aqui na programação da Hora do Milagre. E com certeza coisas boas você vai receber. Da nossa parte, você só vai receber coisas boas. Você já está cansado de tanto sofrimento, de tanta angústia, tantas decepções. Mas aqui na programação A Hora do Milagre, você vai receber boas notícias. Vamos agora ouvir uma canção bonita. E voltamos com todos vocês.

0: Pastor Flávio, domingo, aonde nós buscamos a plenitude do Espírito Santo. Domingo, aonde buscamos a bênção de Deus. Domingo, aonde eu falava agora no programa anterior, que é a maior de todas as bênçãos é quando a pessoa ela recebe a plenitude do Espírito Santo. A maior de todas as bênçãos é quando a pessoa ela tem um encontro com Deus, quando ela nasce de Deus, quando o Espírito Santo se revela para ela, quando ela ouve a voz, meu filho, minha filha. Então ela sai de criatura e passa a ser filho de Deus.
1: Quando ela passa a entender que a vida, ela só é preenchida e completa quando alguém recebe o Espírito Santo. Porque nada neste mundo tem esse poder de preencher o vazio que há na alma, que é do tamanho de Deus. A nossa alma, ela não pode ser preenchida com conquistas, com família, com dinheiro. Por mais que a vida esteja aparentemente completa, mas sem o Espírito Santo, sempre vai estar faltando alguma coisa. Por isso é que nós, no domingo, priorizamos o Espírito Santo. Começamos a semana já colocando Deus em primeiro lugar. E é o que faremos hoje.
0: Nós vamos agora, Pastor Flávio, meu amigo ouvinte, desta programação da Hora do Milagre, ouvir testemunhos do que acontece na Igreja Universal do Reino de Deus.
2: Era uma pessoa sofrida. Tinha bronquite asmática, sofri 6 meses com hemorragia, fui nos médicos, tomei muitos medicamentos, eu tinha insónias, tinha dores de cabeça constantes, tinha muitos problemas. Então eu fui na igreja e fui participando das correntes, fui curada da bronquite asmática, fui curada das hemorragias e eu fui batizada com o Espírito Santo. E tive uma experiência porque aí houve uma alegria muito imensa. Hoje, graças a Deus, estou curada, estou liberta. Tenho paz, tenho uma família transformada. Hoje eu tenho essa fonte de água viva a jorrar dentro de mim, que é o Espírito Santo.
3: Depois que me casei, logo no primeiro ano de casamento, a minha vida virou um autêntico inferno. Eu não me conseguia entender com o meu marido não se conseguia entender comigo. Ele é uma boa pessoa, mas de repente, estava a falar muito bem comigo, de repente ficava outra pessoa, completamente diferente, nervoso, violento, com palavras e atitudes. E isso causava-me um desgosto tremendo. Comecei a ficar com esgotamentos, atrás de esgotamentos, quer-se dizer, eu não estava a ver uma solução para aquilo. Ao ponto de eu, sinceramente, desejar acabar com a minha vida. E depois era uma série de situações que não estava bem o casamento, depois era o trabalho, era a vida financeira, era tudo. Tudo começou a correr mal. Eu cheguei a ir a uma cartomante. Eu cheguei a ir a um bruxo, inclusive andei no espiritismo 7 anos. Essa situação toda, não é? De instabilidade emocional, de ser assim tratada, desse desequilíbrio todo do meu marido, começou-me a causar desgosto. E o desgosto na alma é muito pior que uma doença física. Eu conheci o Centro de Ajuda e bendita a hora que eu entrei, porque encontrei a solução para todos os meus problemas. Logo no primeiro dia eu já saí de lá com uma esperança. Entretanto, eu ouvi falar da campanha de Israel, acreditei. Pedi o Espírito Santo, pedi a presença de Deus dentro de mim. Então, a partir daí, tudo mudou na minha vida. Eu fiquei uma pessoa com uma paz dentro de mim tremenda, uma alegria tremenda. Tudo mudou.
4: Era uma pessoa triste, abatida, porque era uma pessoa que servia aos espíritos. Era uma pessoa que frequentava centros de Umbanda. E nesses centros de Umbanda me explicavam que a minha vida tinha mediunidade, tinha que ser desenvolvida. E tinha que ser uma pessoa que, para ajudar os outros. Só que ao frequentar isso vários anos, o que é certo é que era tudo ao contrário. Até que cheguei ao Centro de Ajuda, com a minha vida destruída espiritualmente, abatido, sem gosto pela vida. A primeira experiência que tive com o batismo no Espírito Santo foi uma maravilha. Foi numa vigília, numa busca intensa, e aí tive essa primeira experiência com o Espírito Santo. Houve uma alegria, uma paz intensa. E hoje tenho essa fonte de vida a jorrar dentro de mim, que é o Espírito Santo.
5: Antes de conhecer o Centro de Ajuda, eu andava em médicos. Tinha asma, falta de ar, era muito triste, muito doente. Claro que causava problemas familiares. Entretanto, ouvi falar na televisão, liguei a televisão e ouvi falar dos centros de ajuda. E ouvi um testemunho, uma família que andavam todos zangados. Foi o meu caso. Pensei assim, vou ir até lá a ver realmente o que Deus fez na vida daquele familiar, vai fazer na minha. A minha maior tristeza era ver os familiares todos zangados comigo, que eu não sabia porquê. Continuei a vir à igreja, na mesma, às quartas-feiras. E realmente, Deus abençoou, fez um grande milagre. Os meus familiares começaram todos a falar comigo. Eu fui curada, não é, da asma, e aquela tristeza ainda continuava. Eu fui curada, não é, mas faltava mal grande, que era receber a força, o poder do Espírito Santo. E graças a Deus, Deus envolveu-me com o Espírito Santo.
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7: O meu nome é Rui. Eu, quando cheguei ao Centro de Ajuda, portanto, trazia um vazio de alma, da alma, portanto, muita tristeza, mágoa, uma angústia muito grande, isolava-me bastante, porque realmente estava bastante deprimido. E quando aqui cheguei, portanto, pedi o apoio, portanto, dos pastores e dos obreiros, realmente eu comecei a frequentar a quarta-feira e portanto, nas várias reuniões que eu vinha, portanto, buscava sempre me libertar e focalizar muito esse problema que eu trazia, da angústia, da tristeza e do vazio da alma. Com o facto de vir às reuniões de quarta-feira, portanto, a minha vida começou a mudar. Começou a haver um preenchimento interior, portanto, começou a haver alegria, começou a haver uma mudança na minha vida em todas as áreas, mas principalmente na área, portanto, interior, na cura interior. Hoje, portanto, sou uma pessoa contente, alegre, feliz. Gosto de ajudar os outros que estão, portanto, as pessoas que estão necessitadas também dessa e que procuram essa cura interior. E hoje realmente sou uma pessoa mudada, portanto, estou completamente diferente. Sou uma pessoa realizada.
8: Como você se chama?
9: Marlene.
8: Marlene, quem era você antes de ser quem hoje você se tornou? Já vamos saber daqui a pouquinho quem é Marlene de hoje, mas como era você no passado?
9: Então, eu era muito complexada, porque eu sentia-me inferior às minhas irmãs, porque elas sempre eram boas alunas, estudaram em colégios caros, e eu não. Então, eu mesma é que me autocomplexava, digamos assim. Os meus pais sempre me trataram de maneira igual, todas, mas eu é que sentia-me inferior. Então, com isso, né, acarretou pensamentos negativos, que eu não podia, que eu não era ninguém, que eu não conseguia. Então eu escondia-me, não é, atrás delas, digamos assim. Tipo, como eu não tinha nada para me, digamos, glorificar, entre aspas, eu escondia-me atrás delas, né?
8: Isso daí foi afetando, imagino eu, a sua vida de muitas maneiras, né? Porque uma pessoa que carrega dentro de si esse sentimento se vê incapaz de qualquer coisa.
9: Sim, isso tornou uma pessoa insegura, que eu não conseguia, que não era capaz. Inclusive, quando eu tirei a carta de condução, eu depois fiquei com medo de conduzir. Acarretou também o medo, não é? Porque a insegurança é fruto de um medo. Então tirei a carta de condução, não conseguia dirigir, conduzir no caso. Então, quer dizer, sentia-me que não era nada.
8: Nesse caso, Marlene, qual era então a sua perspectiva no que diz respeito ao futuro? Havia planos, havia alguns objetivos a alcançar ou nem se permitir sequer a ter isso?
9: Eu não tinha, eu vivia conforme o vento. Onde as situações, conforme as circunstâncias, eu ia vivendo. Eu não tinha, não, uma meta como eu tenho hoje. Não, este ano eu vou conquistar isto, eu vou querer ser alguém. Não, eu vivia por viver. Então, enveredei também por caminhos errados, escolhi as amizades que não levavam para os caminhos certos.
8: Mas nesse caso, te obrigaram a você andar nesses caminhos errados que estavam te prejudicando ou foi uma escolha que você fez?
9: Eu é que escolhi. Eu é que escolhi.
8: De alguma forma influenciada, mas você que decidiu ir.
9: Sim, porque como eu não via nada de bom, eu pensei, então vou aproveitar a vida, vou aproveitar, curtir a vida, né? Como se costuma dizer, e logo se vê.
8: E o que foi que você viu, fazendo todas essas escolhas na sua vida? O que foi que você viu então? O que era bom ou o que era negativo, o que era sofrimento?
9: Aparentemente, na altura, parece que é bom, o momentâneo, não é? Está aquela festa, na altura da festa, aquela oba-oba, aparentemente é bom. Mas quando aquilo acabava, também se acabava o bom, a alegria. A alegria era momentânea. Eu lembro-me que eu ficava até de manhã, quando, no caso saía à noite, eu ficava até de manhã, eu saía da Checa, eu descia as escadas do metro, o vazio voltava. Que eu pegava sempre o primeiro metro. O vazio voltava. Então, tudo era momentâneo. Eu precisava estar com as pessoas para me sentir bem, para me sentir feliz, segura, né? Porque eu não me sentia, então eu precisava dos outros para aparentar isso, que eu estava bem.
8: Marlene, quando é que foi que tudo isso mudou? Porque hoje você está aqui justamente para nos contar que houve um determinado momento em que você teve que escolher entre continuar como estava a vida e você, ou então seguir um outro rumo e ser a pessoa que hoje é. Então eu gostaria que você nos dissesse quem é você hoje, o que você hoje tem dentro de si, o que você conquistou e como conseguiu isso.
9: Depois eu tive a oportunidade de conhecer o Centro de Ajuda. Não foi fácil, não foi logo, porque ainda era tentada pelas coisas lá fora. Então eu vinha às reuniões, mas não deixei completamente. Então eu era aquele meio termo. E quando a gente é meio termo, a gente consegue tudo no meio, não é? Se eu não me defino, eu fico sempre no meio. Então nem estava no Centro de Ajuda, nem estava lá fora, que é a pior coisa. Mais valia ter ficado lá mesmo. Então, mas quando eu percebi que isso não me estava a levar em nada, eu decidi assumir um compromisso, assumir a minha fé e me definir, espera lá, o que é que eu quero afinal? Até quando é que eu vou estar nesta situação? No meio termo. Então foi quando eu ouvi uma palavra que me marcou. Nesse dia eu decidi, não, chega, eu vou definir-me e assumir a minha fé, assumir um compromisso com a minha fé, comigo mesma também, porque eu estou assumindo, não é com as pessoas, é comigo, né? E então foi quando eu mudei as minhas escolhas, deixei de fazer aquilo que não acrescentava em nada e comecei a fazer aquilo que me iria somar, né? Contribuir para o meu futuro. E foi aqui que eu encontrei apoio, ninguém me discriminou, as pessoas não me julgaram pela roupa que eu usava, que eu cheguei também a usar umas roupas assim não muito próprias, e ninguém me julgou, ninguém me discriminou, fui bem recebida, fui atendida. Então isso fez com que eu tivesse ainda mais força para...
8: E hoje quem é você?
9: Hoje sou uma nova pessoa, não preciso das pessoas para estar bem. Estou sozinha, estou bem, porque eu tenho essa paz.
8: Aquela questão de os caminhos por onde você andou, enfim, já isso não lhe faz mais falta, não sente necessidade de nada disso?
9: Não preciso disso, não, porque aqui encontrei a paz, aqui encontrei a força que eu tanto procurava nas coisas lá fora, que eu não sabia o que era, mas aqui encontrei.
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11: Era cheia de problemas, muito nervosa, muito agitada, gritava por tudo e por nada, chorava dia e noite, não conseguia dormir, era possessa. Depois eu me libertei de todos esses problemas, após um jejum especial. Eu consegui libertar-me passado algum tempo. Era uma nova criatura. Dormia bem, já não tinha nervosismo, a cabeça ficou leve. Todos aqueles problemas desapareceram. para alcançar tudo isso, para sair de todos esses problemas, eu tive de jejuar, sacrificar. Não foi fácil, mas nada é impossível. Eu me transformei, sou uma nova pessoa. Hoje eu tenho essa fonte jorrando dentro de mim, que é o Espírito Santo.
12: Os meus pais não brigavam constantemente, mas existia assim aquela briga que os pais às vezes escondiam para os filhos não verem, pensavam que os filhos não podiam ver aquilo. Eu conheci um rapaz, que é o pai da minha filha, e me envolvi com esse rapaz. Me envolvi com ele e tive a minha filha. Ele veio para Portugal, eu fiquei em Angola. E pronto, aconteceram certas situações que depois eu sofri muito. Fui acusada de bruxa, fui acusada de ter matado alguém. E eu me sentia sozinha, mesmo ficando ao pé da minha família. Eu me sentia sozinha. Eu comecei a beber, eu bebia muito. Eu achava que bebendo eu podia esquecer aquela situação toda. No fundo, aquilo só piorava. Um belo dia eu bebi tanto que eu já não aguentava mais. E, dia seguinte de manhã, foi num domingo, levantei, preparei-me e fui até a igreja. Naquele dia que eu cheguei à igreja, quando saí dali já me senti diferente. Senti-me outra pessoa, senti um alívio e pronto, eu disse, não, agora vou continuar. Foi a coisa, não tem explicação, não tem como definir. É uma coisa que a gente só pode ter isso se buscar. Se buscar, a gente recebe. Se não buscar, não tem como. E para recebermos o Espírito Santo, é precisamente a gente se despojar de tudo. É preciso a gente deixar dos costumes, os hábitos, muita coisa. Porque se nós não nos desfizermos de certos costumes, o Espírito Santo ele não habita em nós. Porque ele só entra em nós quando encontra o nosso interior limpo, puro. Então foi assim que aconteceu. Eu me despojei das notícias, novelas, ler jornal, revistas. E fui fazendo jejum, e eu recebi o Espírito Santo antes de completar os 21 dias. Foi uma experiência maravilhosa, muito lindo, foi bonito, é maravilhoso demais. Não tem como explicar, não tem como definir. Hoje eu tenho a alegria de viver, hoje eu sou uma pessoa feliz. Antes eu era muito ciumenta, muito possessiva, mas hoje não. Tenho lutas, e muitas lutas, mas nas minhas lutas eu estou consciente que Deus é comigo. Em toda essa luta que eu passar, Deus ele vai me honrar. Por isso, é maravilhoso o teu Espírito Santo. Hoje eu tenho essa fonte d'água viva dentro de mim, que é o Espírito Santo.
13: Meu nome é Ana Cristina. Antes de eu ter encontro com o Espírito Santo, eu era uma pessoa nervosa, angustiada, eu tinha depressão, eu tinha um grande vazio dentro de mim. Eu tentava preencher esse vazio com bebidas, eu saía à noite, até pensava que eu era uma pessoa feliz, só que quando eu chegava em casa, eu sentia uma grande tristeza, eu chorava. Eu cheguei ao fundo do poço. Foi então que um dia eu recebi um convite, comecei a fazer as correntes de libertação, comecei às quartas-feiras, aos domingos, e a minha vida foi totalmente transformada depois que eu tive esse encontro. Hoje eu sou uma pessoa feliz. Aquele vazio que eu sentia, o Espírito Santo me preencheu. Hoje, a cada dia que passa, eu tenho a certeza de que Deus é comigo.
14: Seu nome?
15: Wilson Tosta.
14: E como é que era a sua vida antes de chegar no centro de ajuda?
15: Era uma vida triste, sem rumos, com muitos vícios, noitadas, álcool. Era uma vida triste.
14: Era uma pessoa vazia, então. Uma pessoa oprimida.
15: Sim, era uma pessoa muito vazia. Dentro de mim não havia rumo, não havia sentido de, não havia sentido das coisas que fazia.
14: E hoje, como é que está? O que é que mudou?
15: Hoje mudou muita coisa na minha vida. Realmente libertei-me dos vícios, libertei-me das noites, libertei-me das más companhias, essencialmente, e sinto-me uma pessoa mais fortalecida.
14: Hoje, então, é uma pessoa feliz, é uma pessoa que tem paz.
15: Sim, completamente.
0: Domingo, Pastor Flávio, aonde o Espírito Santo é derramado. As pessoas, há quem diga que isso foi no passado, mas não. Nós estamos vivendo, vivendo uma época difícil, aonde o Espírito destruidor tem pairado sobre a terra. Estava vendo uma notícia lá no Brasil, que uma família com 16 membros da família foram ter uma semana de convívio, de retiro, vamos dizer assim. Eles se reuniram para fazer uma festa num sítio, e quando voltaram, teve um acidente e ali morreram 16 pessoas da própria família. Então, o destruidor tem agido na vida das pessoas no mundo, e nós temos falado a respeito disso.
1: O destruidor tem atingido várias pessoas, várias famílias, e se não é na área da saúde, é na área financeira. Se não é na área financeira ou na saúde, é com acidentes. E nós temos visto, ao mesmo tempo que o destruidor tem agido, nós também temos visto o Deus restaurador agido para restaurar milhares e milhares de vidas e de famílias. Nós vamos agora acompanhar o caso da senhora Antônia Evarista. Eu quero que você preste atenção, porque ela recebeu um convite através do programa de rádio. E durante 2 semanas, ela esteve na dúvida se ia ou não a igreja onde o pastor estava a falar. E ela, que já tinha tentado suicídio com medicação, carregava um vazio, uma depressão dentro dela, hoje ela é uma pessoa cheia do Espírito Santo e uma pessoa que tem vida. Como é que pode uma pessoa que queria morrer, agora ela está cheia de vida? Quando a pessoa busca a Deus, é o que Deus faz.
0: Vamos ouvir então agora esse belíssimo testemunho da senhora Antônia, que tinha dúvidas e ali Deus mudou o pensamento dela. Vamos agora ao depoimento, voltamos já já.
16: Desde a infância, em Cabo Verde, andava na escola e eu tinha constantemente uma dor de cabeça, assim, muito esquisito. E os meus pais levaram-me para o médico para ver onde é que vinha essa tal dor de cabeça, não é? Mas nunca ninguém descobriu. E aquilo continuou sempre, até eu ser adulta, até quando eu vivo em Portugal. E quando eu cheguei em Portugal, teve várias consultas médicos, os médicos fizeram vários exames, e então não encontrava nada, essa dor de cabeça continuava sempre. E então o médico deu uma carta para entregar no hospital, para ser internado, para levar um choque elétrico na cabeça. E depois eu disse, pô, mas eu não sou maluca. Eu falei para mim mesma, não falei com ninguém. Agora vou levar choque elétrico na cabeça. Não vou, que não sou maluca. Então não fui, nem entreguei a carta. E de noite vi vultos. Eu vi umas pessoas, uma mulher vestida de preto, puxava-me para os pés, eu, à noite, na cama, e eu assustava, ficava assim cheio de medo. E depois então procurei várias, como é que se diz, bruxos, para ver se resolvia a minha situação, não é?

0: nunca teve assim, como é que se diz, solução nenhuma. Cada vez foi piorando, piorando, piorando. Entrei no vício de tabaco e eu a trabalhar no espiritismo e eu a fumar, não é? Quer dizer, isto era uma coisa que não tinha. Eu para mim mesmo dizia assim, isso não tem lógica nenhuma, como é que eu estou a ajudar os outros que estão a fumar? Eu pensava em mim mesma, não dizia isto a ninguém, só para mim mesma falar. Eu decidi sair que não via resultado nenhuma, nem a mim, nem as pessoas que eu estava a ajudar. E cada vez eu ia ficando pior, hein? Porque eu tinha uma tendência de querer matar a mim mesma, atravessar a frente dos carros e para os carros me atrapalhar. E depois então, um dia uma amiga minha foi-me visitar, ela era enfermeira no hospital de Santa Silva, ela levou-me lá. Ele disse, não, vou-te levar ao hospital, vou falar com os médicos, vamos ver o que passa. Foi quando o médico descobriu que eu tinha uma depressão muito grande, que eles queriam mandar para ser internado no hospital. A relação que eu tinha com os meus filhos, com o meu marido, era muito péssima, porque eu batia muito os meus filhos. Qualquer coisa que eles fazia, eu ficava mesmo descontrolada totalmente. E o meu marido também não podia dizer nada, se dizia qualquer coisa, e eu descontrolava tudo também, começava a me dar bebida. Fazia muito, eu fazia muito disparate, pronto, fazia verdade. Eu interior tinha assim uma angústia, uma tristeza dentro de mim. Não sei, não sabia explicar o que eu sentia dentro de mim. Eu sei que era uma tristeza profunda que eu sentia. Eu, como já tinha andado em vários sítios, nada tinha resolvido. E então, eu estava à procura de uma música. E então, eu ia para a música, parecia uma igreja. Procurava a música, parecia igreja. E o meu filho do meio disse-me assim, mãe, vai à igreja. Eu disse assim, não vou para lado nenhum, porque eu já fui para todo o sítio, ninguém fez nada, agora também não vou para lado nenhum. Não foi. Passei uns dias e tal. Depois eu fiquei a pensar nisso que o meu filho tinha me dito. Vai à igreja. Já tu andaste em vários sítios, nada conseguiste, vai agora à igreja. Fiquei a pensar nisso. Foi uma quinta-feira. Quando o pastor estava a pregar no altar, hein? Entrega a sua vida a Deus, que Deus vai abençoar. Hein? Eu dizia assim, eu virei para Deus e disse assim, falei logo com Deus naquele dia, primeiro dia. Se é verdade o que aquele senhor está a dizer em cima do altar, hein? Se é verdade, então o senhor cabe uma porta de trabalho para mim, serei dizimista da tua casa. Então isto foi numa quinta, numa segunda-feira, encontrei com uma amiga minha, disse-me assim, estás a trabalhar? Eu disse, não, estou à procura de trabalho. Que eu preciso trabalhar. O meu cunhado está a precisar de uma pessoa, não queres ir lá ver se assim, as tens lá a vaga para tu entrares? Eu disse, ah, vou sim, vou lá. E eu fui e fiquei logo lá. É por isso que eu confiei que esse Deus existia. A saber? Eu confiei mesmo que esse Deus existia, que eu desafiei logo aquele dia ele. Desafiei esse Deus. E o tabaco. Deixei o tabaco, nunca mais teve dor de cabeça, nunca mais vi vulto, nunca mais fumei, nunca mais teve doença nenhuma, nunca mais teve perturbação na cabeça, nada. Depois começaram a ensinar-nos sobre o Espírito Santo e eu batizei nas águas, que eu também queria receber esse Espírito Santo, que eles falavam sempre. Eu queria ver quem que ele era, quem que, se os outros recebiam, eu também queria receberem. E até quando eu consegui. O Espírito Santo entrou na minha vida. E eu hoje, eu sirvo o meu Deus com muita alegria no altar dele. É uma alegria, um paz, um amor. É a minha riqueza. É a minha riqueza que eu tenho na minha vida. É por isso que eu digo, obrigada, meu Pai, por tudo. Porque eu amo, eu amo. Eu amo meu Deus, o meu Espírito Santo, eu amo. Hoje a minha vida está abençoada, minha vida financeira abençoada, Deus não me falta nada, graças a Deus. Se eu não tivesse conhecido essa porta, a Igreja Universal, e esse Deus que eu sirvo hoje, provavelmente não estava cá.
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0: pastor Flávio, forte, né, o testemunho da senhora Antônia. Quantas Antônias elas estão agora a nos ouvir? É como ela ouviu a programação, foi convidadas. E nós estamos agora fazendo convite para você que está desesperado, abatido, cansado, já bateu em tantas portas. Hoje é domingo. Se você está preocupado com o que falam, que tem que pagar, tem que dar dinheiro, quando entra na igreja tem ali um segurança cobrando uma porcentagem. Isso é mentira, isso é mentira. O diabo, ele trabalha com a mentira. O diabo, ele trabalha com a palavra da mentira. Deus trabalha com a palavra da verdade, é como nós estamos fazendo. São tantos testemunhos. Nós temos uma listagem que vai até o final do ano de tanto testemunho aqui, um diferente do que o outro. Não é nada comprado não, meu amigo, minha amiga. Então você tem que tirar suas dúvidas. Pastor Flávio, essa pessoa ela tem que ver para crer.
1: E não ir pela cabeça dos outros. Ela não precisa dar ouvidos às vozes de muitas pessoas que nunca entraram na Igreja Universal e que às vezes dão a sua opinião sem fundamento. Ouça os testemunhos. Estas pessoas aqui, elas comprovam a veracidade da palavra de Deus e do trabalho da Igreja Universal. Assim como estas pessoas têm sido transformadas, você vai ser transformado também. Você está neste momento vivendo no fundo do poço, numa situação muito difícil, mas se você tomar sua atitude, amanhã é você quem está contando a sua história de superação também.
0: Vamos ouvir agora, pastor Flávio, da Igreja de Machico, testemunhos de fé. E voltamos com todos vocês.
2: A minha vida antes de vir para o centro de ajuda era normal, não tinha aqueles problemas como algumas pessoas têm quando entram no centro de ajuda. Era um vazio. Nós tínhamos montes de amigos e isso, mas não era aquela companhia desejada mesmo para preencher todo o vazio. Eu era uma criança sonâmbula. Minha mãe chegava a trancar a porta de casa para eu durante a noite não a abrir. Até há bem pouco tempo, eu acordava com, parecia palpitações, já acordava subsaltada e eu dizia que tinha o Espírito Santo, mas na verdade não o tinha, porque uma pessoa que tinha o Espírito Santo não tem o medo de ser perseguida, não acorda subsaltada. Foi através da campanha de jejum que realmente percebi a necessidade de ter o Espírito Santo. Não foi fácil. Não foi nada fácil desligar-me, principalmente da televisão, que eu dizia que era a minha melhor amiga. Eu não a largava por nada, eu chegava a estar as férias inteiras, quase 24 horas, eu só desligava a televisão para dormir mesmo. E era pouco, porque eu acordava cedo e tudo para ver televisão. E nessa campanha foi mesmo desligar totalmente das notícias, das músicas. Não foi fácil, não, mas quando uma pessoa está determinada a ter algo, é só pedir mesmo a Deus, mesmo com toda a confiança. Não podemos desconfiar de Deus nem um segundo, porque aí pode ser fatal para não conseguirmos o que nós queremos. A Inês hoje é muito mais alegre do que o que era. Já não tenho medo, mesmo de estar no escuro, já não tenho medo, já não tenho esse medo da perseguição. Faço a vontade a Deus, que é o mais importante, e tudo o que eu puder fazer para ajudar os outros, eu dou o meu melhor.
3: Antes de eu ter um encontro com Deus, eu era uma pessoa vazia, não tinha sentido nenhum a minha vida, a minha família era totalmente destruída, não tinha sentido nenhum. Eu era uma pessoa nervosa, tudo para mim era motivo de brigar, beber, eu fumava demais, porque eu era muito sozinha, me sentia sozinha, né? Então, para mim distrair, eu saía com meus amigos à noite, e na bebida, fumava, tudo para mim aquilo era o caminho certo, né? Mesmo que minha família não aceitasse. Meu relacionamento nada dava certo, a gente já estava há 5 anos juntos e a gente não estava mais se dando mais por causa que eu estava fumando, bebendo. E nada tinha sentido. Aquele dia eu passei em frente, falei, é aqui que eu vou entrar para ver se realmente esse Deus existe. E no dia que eu entrei,

0: Eu senti assim uma coisa muito forte e aquele vazio foi preenchido pelo Espírito Santo. Ele entrou na minha vida assim de uma tal maneira e logo também entrou na vida do meu esposo, da minha família e mudou tudo. Tudo que era tristeza, solidão, o Espírito Santo ele preencheu aquilo dentro da gente, a solidão, né? O desemprego hoje, tudo a gente tem a base do alicerce, né, de Deus, que ele preenche mesmo, e o Espírito Santo é tudo hoje pra gente.
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2: Eu me considerava uma pessoa vazia. Vazia por quê? Porque eu sentia sempre dentro de mim aquele vazio que nada me preenchia. E quando tentava me preencher com algumas coisas, sentia preenchida, mas era sempre temporário. Ou seja, a alegria dentro de mim, a paz, era sempre, sempre temporária. O que eu gostava, que eu tentava sempre fazer para preencher o vazio, era ir nas lojas. Ir nas lojas, comprar roupa, tudo isso. E sempre que chegava em casa, quando punha toda aquela roupa que eu comprei, punha no guarda-fato, estava eu, mas novamente, no meu cantinho, sempre triste e vazia. E também na vida sentimental, nunca dava certo. E depois eu comecei a perceber, é por causa do vazio que eu tinha dentro de mim, porque eu não tinha o Espírito Santo. Depois comecei a sentir a necessidade de ter o Espírito Santo. Quando apareceu a campanha dos 21 dias do jejum de Daniel, eu disse: agora é a minha vez. Agora é a minha vez. Eu me desliguei de tudo, de tudo, de música, até porque eu gostava muito de ouvir música, gostava muito de novela. Me desliguei das novelas, me desliguei de tudo. O que eu senti naquele momento era só uma coisa: era paz e alegria. Eu senti uma alegria tão grande que me dava vontade de chorar e de rir ao mesmo tempo. Hoje eu sou uma pessoa totalmente diferente, porque hoje eu não preciso ir nas lojas fazer compra para preencher o meu vazio. Hoje eu não preciso andar em festas. Hoje eu não preciso nada que esse mundo oferece para preencher o meu vazio. Hoje eu tenho o Espírito Santo. Nem que as coisas agora hoje são uma maravilha. Não. Também tenho minhas dificuldades, mas hoje é diferente porque eu tenho o Espírito Santo dentro de mim que me diz, que me dá força, que me orienta, que me diz: eu estou contigo e tudo vai dar certo. E assim eu tenho vivido. Graças a Deus, a minha vida foi transformada. Hoje eu tenho essa fonte a jorrar dentro de mim, que é o Espírito Santo.
3: Venho de uma família com muitos problemas de saúde, problemas espirituais, problemas hereditários. Fui separada muito criança da minha mãe. E isso trouxe para dentro de mim uma tristeza muito grande. Aparentava ser uma pessoa alegre, mas quando me sentia sozinha, eu vivia a chorar. Sempre muitos problemas, não é? Depois envolvi-me com um homem divorciado, a qual tenho um filho, só que ele não me dava a atenção que realmente eu queria. Fui a um bruxo procurar ajuda para a minha vida sentimental. E eu não encontrei ajuda. E desde criança, o meu filho foi uma criança que sempre sofreu muito nas minhas mãos. Portanto, a tristeza que eu tinha e a minha vida, como não corria bem como eu queria, eu transmitia tudo para cima do meu filho. Para mim, o meu filho era o causador de todos os meus problemas. Então, eu batia-lhe com colheres de pau ou de ferro, mordia-lhe. Quer dizer, a minha cunhada, que está em Londres, falou-me da igreja. Quando eu entrei na igreja, portanto, fui aprendendo. Fui-me libertando. Não foi fácil. E houve uma campanha. E foi nessa campanha que eu dei o meu tudo. O meu pedido foi a Deus que Ele me libertasse de tudo e me desse o Espírito Santo. Ao receber o Espírito Santo, eu recebia uma paz, uma tranquilidade e recebia a paz que tanto eu procurava. passei a ter mais paciência, passei a gostar do meu filho, passei a ter um olhar diferente, porque eu via maldade em tudo, e passei a ter a paz que eu tanto queria.
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4: O que me levou à igreja foi o sofrimento da minha esposa, de problemas de saúde. Minha esposa desmaiava muito, eu procurava médicos, eu ia às bruxas. Muitas vezes havia brigas em casa, discussões. A minha esposa começou a ter umas melhoras desde quando fui a companha de Israel. A primeira coisa foi logo libertar a minha esposa e a minha filha. E eu nisso já havia diferença. Quando eu vi que a minha esposa e a minha filha se libertou, eu ainda me entreguei mais para Deus. Deixei os maus vícios, as más companhias, orava mais, sentia mais o meu coração mais alegre, em casa já tinha mais paz, mais alegria. Eu hoje, com o Espírito Santo, eu sinto uma diferença que não tinha antigamente. Eu hoje sinto uma pessoa realizada, uma pessoa transformada, sinto-me muito feliz.
5: A minha vida era uma vida depressiva, cheia de... Eu sofria de doenças, de problemas de depressão, lesões auditivas, problemas familiares, na vida sentimental, em vários aspectos da minha vida, económicas, vida financeira, em tudo, em tudo.
6: No que diz respeito à questão da família, que situações haviam, que problemas estavam aí?
5: Não eram brigas constantes, mas havia sempre aquele impacto, porque a minha esposa, olha, a gente tem estas dívidas, temos estas coisas. Eu dizia, olha, mas eu tenho, mas eu não posso fazer tudo sozinho. Pronto, havia sempre esses problemas. Na minha saúde, eu tinha a depressão, e isso, depressão essa que eu agredia à minha filha, não palavrões assim, mas pronto, com um mal palavreado, eu tratava mal a minha esposa, não cheguei à agressão, isso nunca, mas fisicamente, assim, palavras, em palavras, não físico, mas em palavras.
6: Tomava remédios para tratar disso?
5: Sim, 16 comprimidos por dia que eu tomava.
6: Durante quanto tempo?
5: Durante uns 3 anos.
6: E resolveu alguma coisa? Melhorou?
5: Nada, nada. Completamente o contrário. Eu sentia-me mais nervoso ainda, mais agressivo, muito mais agressivo, e não resolveu nada. Chegava a ponto de eu espancar a minha filha, de eu partir as coisas dentro da minha própria casa. Eu dava-me aquelas coisas de pânico, de fúria, eu partia tudo.
6: Mas, Ricardo, houve um momento na vida que você teve que fazer uma escolha. Ou você continuava nesse estado de depressão, com os problemas financeiros, sendo o causador de muitos problemas dentro da sua casa, do mau ambiente, ou então você escolhia ser uma pessoa completamente diferente. E você escolheu o quê?
5: Escolhi ser diferente. Hoje eu tenho paz, tenho alegria, não sofro mais depressão, não dependo de medicação nenhuma para a depressão, tenho uma família unida, tenho uma vida financeira estável, tenho em todos os aspectos, vida sentimental, graças a Deus sou muito feliz com a minha esposa, com os meus filhos, tudo. Tenho uma família abençoada hoje.
6: Tudo isso você alcançou quando começou então a vir ao centro de ajuda?
5: Sim, quando comecei a vir ao centro de ajuda, participando nas correntes, em oração, nos propósitos, em campanhas, em tudo. Sempre perseverando. E foi com a perseverança que eu venci.
6: Então, podemos concluir, diante do que você acabou de dizer, que a sua vida hoje é o resultado da escolha que um dia você fez. Até esse momento, a sua vida era o resultado da escolha que você fazia cada dia. Mas quando você decidiu mudar de vida, hoje está aí o resultado disso.
5: Hoje sou a prova viva aqui, graças a Deus.
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1: Olá, amigos, que Deus abençoe o seu domingo, que Deus abençoe a sua vida. Muito bom dia a todos os nossos ouvintes. Pastor Tiago, muito bom dia.
2: Bom dia a todos, Pastor Vitor, bom dia a todos, meus caros ouvintes.
1: Senhor, Senhora, eu deixo à sua disposição o SOS espiritual. 218-368-008, uma pessoa pronta e apta irá falar consigo, irá te dar orientações que você precisa para que você venha a ser ajudado. Acompanhe esta linda faixa musical e em seguida eu retorno com todos.